editados em vinil, separados por exatamente uma década e representativos de duas fases distintas da sua carreira. Começamos por The Artistry of Freddie Hubbard, disco originalmente editado pela Impulse em 1963. Tinha sido gravado alguns meses antes, numa altura em que Hubbard, com apenas 24 anos, era já uma das figuras mais promissoras do jazz norte-americano. Depois de se afirmar ao lado de músicos como Ornette Coleman, John Coltrane, Oliver Nelson ou Art Blakey, começava também a consolidar uma carreira como líder, revelando uma personalidade musical muito própria. The Artistry of Freddie Hubbard mostra um trompetista em plena afirmação, com um som poderoso, uma técnica impressionante e uma invulgar capacidade para combinar a tradição do hard bop com uma linguagem cada vez mais aberta e pessoal. Mais de 6 décadas depois da sua edição original, continua a ser um álbum incontornável para compreender os primeiros anos de um músico que viria a tornar-se uma referência absoluta do trompete no jazz. É por esse disco que começamos esta segunda hora do Notas Azuis, na RTP Antena 2. Vamos ouvir Caravan, seguindo-se Bob's Place e depois Happy Times.

Continuamos com The Artistry of Freddie Hubbard, um álbum que reúne um sexteto de exceção e bem representativo do momento que o jazz norte-americano vivia no início da década de 60. Ao lado de Freddie Hubbard, encontramos Curtis Fuller no trombone, John Gilmour no saxofone tenor, Tommy Flanagan no piano, Art Davis no contrabaixo e Louis Hayes na bateria. Um grupo de músicos que, apesar das diferentes personalidades, partilham uma linguagem comum, profundamente enraizada no hard bop, mas já aberta a novos caminhos. Vale a pena deter-nos por instantes em John Gilmour. Embora nunca tenha procurado o protagonismo de outros grandes saxofonistas da sua geração, foi um músico determinante na história da Sun Ra Orchestra, onde permaneceu durante décadas. Na primeira hora desta emissão, falámos precisamente de Marshall Allen, seu companheiro de longa data nessa extraordinária aventura musical, e é interessante perceber como estes percursos se cruzam. Gilmour gravava com Freddie Hubbard num contexto muito diferente, mas transportava consigo a mesma liberdade de pensamento musical que marcou a obra de Sun Ra. É esse equilíbrio entre tradição e modernidade que faz de The Artistry of Freddie Hubbard um álbum tão importante. O hard bop continua a ser a linguagem dominante, mas já se adivinha um músico disposto a alargar horizontes e a explorar novos territórios ao longo da década que se seguiria. O último tema que vamos ouvir deste álbum é uma leitura de um dos grandes clássicos da música norte-americana. Fica Summertime, de George and Ira Gershwin, na interpretação de Freddie Hubbard e do sexteto reunido para The Artistry of Freddie Hubbard.

Depois de ouvirmos The Artistry of Freddie Hubbard, damos agora um salto de exatamente 10 anos. O álbum que segue é Skydive, editado em 1973, um disco que documenta uma nova fase da carreira de Freddie Hubbard e também a profunda transformação que o jazz atravessava nessa época. Ao longo da década de 60, Hubbard afirmou-se como um dos grandes trompetistas do hard bop, mas nos anos 70 acompanhou a evolução da linguagem do jazz, aproximando-se de sonoridades mais elétricas, de novas abordagens rítmicas e de uma produção mais sofisticada. Skydive, editado pela CTI, é um excelente exemplo dessa mudança. Sem abdicar da extraordinária qualidade do seu discurso improvisado, Freddie Hubbard explora aqui novas cores tímbricas e uma escrita que reflete plenamente o espírito daquela década. Produzido por Creed Taylor, Skydive reúne algumas das figuras mais importantes do jazz norte-americano e continua a ser um dos títulos mais representativos do catálogo da CTI, editora que marcou profundamente a sonoridade do jazz na primeira metade dos anos 70. É precisamente por esse álbum que seguimos agora. Vamos ouvir Povo, composição que abre esta última etapa da emissão do Notas Azuis.

E chegamos assim ao final desta emissão de Notas Azuis com Skydive, um álbum que reúne uma formação de grande dimensão e que traduz de forma exemplar a estética da CTI no início da década de 1970. No centro está naturalmente o trompete de Freddie Hubbard, acompanhado por uma secção rítmica de exceção, Keith Jarrett ao piano e piano elétrico, George Benson na guitarra, Ron Carter no contrabaixo e Billy Cobham na bateria. Nas percussões encontramos Ray Barreto e Ayrton Moreira, dois músicos fundamentais para a variedade rítmica e para a riqueza tímbrica do disco. A esta base junta-se um vasto conjunto de sopros, com músicos como Hubert Laws nas flautas, Alan Rubin e Marvin Stamm nos trompetes e fliscornes e Wayne Andre e Garnet Brown nos trombones. Mas uma parte decisiva da identidade sonora de Skydive deve-se a Don Sabesky, responsável pelos arranjos e pela direção do ensemble. É a sua escrita que organiza esta formação alargada, combinando a força do trompete de Hubbard com as cores orquestrais que se tornaram uma das imagens de marca da CTI. Separados por exatamente uma década, The Artistry of Freddie Hubbard e Skydive mostram dois momentos muito diferentes da carreira do trompetista. O primeiro, ainda profundamente ligado ao hard bop, o segundo já inserido num universo mais elétrico, orquestral e cuidadosamente produzido. Chegamos assim ao fim de mais uma emissão do Notas Azuis. 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Despeço-me então com Skydive, o tema que dá título a este álbum de 1973, de Freddie Hubbard, uma edição da CTI. Até à próxima emissão, regresso dentro de uma semana.

0: Luís Duarte e Lígia Madeira, a quatro mãos, com Pastoril Transmontano, uma das melodias rústicas portuguesas de Lopes Graça.
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1: Boa noite, bem-vindos a mais um Refletor. Desliguem os filtros, esqueçam as pautas. O que ouvimos agora não é uma composição, é um diagnóstico. Hoje mergulhamos no território da música de improviso visceral. Aqui o instrumento não é uma ferramenta de luxo, mas sim uma extensão do corpo. Não há tempo para a arquitetura lógica do cérebro humano. Aqui o que manda é o pensamento animal. Muitos chamam-lhe caos, nós chamamos-lhe sobrevivência. No improviso livre, o músico abdica da segurança das escalas para habitar o presente absoluto. Um estado de alerta constante semelhante à atenção de um predador ou à fuga da presa. Nesta frequência, não procuramos o belo, procuramos o real. O pensamento animal na música é a honestidade do erro, o ruído da respiração, a vibração que atinge as tripas antes de chegar ao intelecto. É a música a reclamar o seu lugar como linguagem instintiva. Hoje em Refletor escutaremos Never Odd or Even Two, o improviso de piano e saxofone dividido em quatro faixas e de seguida mais uma com órgão e saxofone. Aqui escutaremos Eva Maria Ruben no piano e no órgão e Artur Vidal no saxofone alto. Tempo ainda para regressar aos reflexos de Paulo Fonseca e Pierre Gerard com o álbum Curva Cega. Escutaremos deste trabalho Curva E.

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1: Estivemos hoje a ouvir em Refletor, por Paulo Fonseca e Pierre Gerard, o álbum Curva Cega, com o tema Curva E, e a dupla Eva Maria Hoban com Arthur Vidal, com Never Had or Even To. Boa noite.

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1: E vamos agora para uma obra-prima desse grande mestre da história da música, Johann Sebastian Bach, A Arte da Fuga, contraponto 1.

0: o talento do pianista Pierre-Laurent Aimard, com A Arte da Fuga, de Johann Sebastian Bach, o contraponto número 1.
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Boa noite, emissão 2 ao quadrado, preenchida hoje com os álbuns Onda Variação 1, 2 Variações, 2 Paisagens Sonoras Eletroacústicas e um espaço de diálogo entre as mesmas propostos pelo francês Bruno Duplan. Fuzzy Logic, a guitarra elétrica crua e distorcida do alemão Olaf Rupp. Também a guitarra elétrica processada de Manuel Mota nas três peças misteriosas que formam o álbum Isocel. E por último,

Música para Mysterious Art. As composições de Diogo Alvim para a coreografia Mysterious Art de Tânia Carvalho, levada à cena no Staatstheater Mainz em 2024, em grande parte inspiradas pelos desenhos de Charles Lebrun, que retratam as expressões das paixões humanas. É daí o tema de arranque, intitulado justamente Abertura.

2 ao quadrado, hoje com o destaque para os álbuns da Variación. 2 variações, 2 paisagens sonoras e eletroacústicas e um espaço de diálogo entre as mesmas, propostos pelo francês Bruno Duplan, tal como acabamos de ouvir no primeiro número. Fuzzy Logic, a guitarra elétrica é crua e distorcida do alemão Olaf Rupp. Também a guitarra elétrica processada de Manuel Mota nas 3 peças misteriosas que formam o álbum Isocel. E ainda música para Mysterious Art, as composições de Diogo Alvim para a coreografia homónima de Tânia Carvalho, levada à cena no Staatstheater Mainz em 2024, em grande parte inspiradas pelos desenhos de Charles Lebrun, que ilustram as expressões das paixões humanas. É daí o próximo tema, Interlúdio.

Dois ao quadrado, hoje na companhia dos álbuns Isocelva, ou a misteriosa guitarra elétrica processada de Manuel Mota a solo, nesta gravação de 2023, da qual acabamos de ouvir o segundo número. Também a guitarra elétrica, agora crua e distorcida, do alemão Olaf Rupp, em Fuzzy Logic. Música para Mysterious Heart. As composições de Diogo Alvim para a coreografia homónima de Tânia Carvalho, levada à cena no Staatstheater Mainz em 2024, inspiradas pelos desenhos de Charles Le Brun, que ilustram as expressões das paixões humanas. E Un, deux, variation. Um, dois, variações. Duas paisagens sonoras eletroacústicas e um espaço de diálogo entre as mesmas, propostos pelo francês Bruno Duplan neste seu último trabalho acabado de sair na Sun Records. É daí a extensa variação que passamos a ouvir.

É o final da emissão 2 ao quadrado, hoje com o destaque para os álbuns 1 de Variation, 1-2 Variações, duas paisagens sonoras e eletroacústicas e um espaço de interseção entre as mesmas que formam o último trabalho do francês Bruno Duplain. Fuzzy Logic, a guitarra elétrica crua e distorcida de Olaf Rupp. E também a guitarra elétrica processada de Manuel Mota nas três peças como que suspensas do álbum Isocel de 2023. E por último, música para Mysterious Heart, as composições de Diogo Alvim para a coreografia homónima de Tânia Carvalho, em grande parte inspiradas pelos desenhos do século XVII de Charles Le Brun, que ilustram as expressões das paixões humanas. Uma edição acabada de sair na crónica da qual acabamos de ouvir, com a voz de Tânia Carvalho, o tema intitulado Esperança. O 2 ao quadrado despede-se por hoje, a continuação de uma boa noite ou o começo de um bom dia.

0: palavras que o vento não leva.
1: O funcionário de uma junta de freguesia é uma estranha espécie de pessoa. Se eu tratar de um assunto por escrito, intima-me a comparecer. Se, noutra ocasião, eu me dirigir logo pessoalmente aos seus serviços, diz-me para apresentar um requerimento. Isto só me leva a supor que, na primeira vez, ele quis conhecer-me pessoalmente e, na seguinte, quis obter um autógrafo meu. Do livro Aforismos, de Karl Kraus, um dos maiores escritores satíricos em língua alemã do século XX. Considerava o aforismo aquilo que exige mais esforço.
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3: Bem-vindos a uma hora de música na RTP Antena 2, com algumas obras bem conhecidas do repertório clássico português, assinado por compositores como Viana da Mota, Luís de Freitas Branco, Fernando Lopes Graça, Frederico de Freitas e Eurico Carrapatoso. Cenas Portuguesas é o mote para esta hora e é também o título de 4 séries de peças para piano escritas por Viana da Mota, os opus 9, 11, 15 e 18. Ficamos para já com uma dessas séries, as três peças do primeiro caderno opus 9, escritas cerca de 1893, ou seja, durante o longo período formativo do compositor e pianista na Alemanha, em que estudou com Liszt em Weimar, com Hans von Bülow em Frankfurt e com os irmãos Scharwenka em Berlim. No livro O Essencial sobre Viana da Mota, o musicólogo Bruno Caseirão refere que nas cenas portuguesas Viana da Mota volta a empregar temas populares portugueses ou da sua própria autoria, procurando desenvolver a busca de um universo musical simultaneamente mais intimista e inovador, no qual, na procura da elegância, no realce de texturas e ambientes, o virtuosismo pianístico está, de certa forma, encoberto. Nestas obras, acrescenta Bruno Caseirão, é alcançado um equilíbrio mais autêntico entre um conteúdo nacionalista e a forma e tratamento musicais, os quais, não deixando de ser eruditos, sintetizam o fulgor da juventude do compositor, com o do consumado pianista e homem de cultura. Cantiga de Amor, Chula e Valsa Caprichosa são as três cenas portuguesas do Opus 9 de Viana da Mota, tocadas aqui por Vasco Dantas.

O pianista Vasco Dantas na primeira série das Cenas Portuguesas de Viana da Mota, constituída por Cantiga de Amor, Chula e Valsa Caprichosa. Durante os anos passados em Berlim, Viana da Mota conviveu, entre outros, com Luís de Freitas Branco. Embora não tenha sido seu professor, Viana da Mota tornou-se uma figura influente no trajeto do compositor lisboeta, com o qual viria a colaborar em 1919 na reforma do ensino musical do Conservatório Nacional. Data justamente desse ano de 1919 uma das obras mais famosas e mais distintas de Freitas Branco, conotada com uma vertente menos usual na sua linguagem, isto é, a vertente folclórica. Falamos da primeira suíte alentejana, formada pelas secções Prelúdio, Intermezzo e pelo célebre Fandango. Álvaro Cassuto dirige a Sinfónica Nacional da Rádio Televisão Irlandesa.

O Fandango, a última das três peças da Suíte Alentejana número 1, de Luís de Freitas Branco, talvez o trecho mais conhecido do grande compositor, e que nos recorda a importância da cultura e do folclore do Alentejo na vida de Freitas Branco, ele que passava largas temporadas na sua herdade do Monte dos Perdigões, em Reguengos de Monsaraz. Estivemos com a gravação do falecido Álvaro Cassuto à frente da Orquestra Nacional da Rádio Televisão Irlandesa. Outro dos compositores cimeiros do século XX português, Fernando Lopes Graça, demonstrou desde bem cedo um interesse profundo pelo estudo das tradições musicais do nosso país. É disso o exemplo o seu primeiro opus, de 1927, escrito logo após a conclusão dos estudos académicos e no qual evidencia uma linguagem bastante avançada para a época, quer em termos harmónicos, quer em termos rítmicos. As variações sobre um tema popular português, primeiro opus de Lopes Graça, pelas mãos de Artur Pizarro.

Artur Pizarro, na gravação do primeiro opus de Lopes Graça, as variações sobre um tema popular português. Nesta viagem pela música portuguesa, atravessamos agora as paisagens mirandesas ao som de Searas, a primeira das quatro peças da obra Laços, Contradanças e Descantes, escrita por Eurico Carrapatoso em 2016 para o agrupamento que a viria a gravar para a editora Naxos, o Quarteto de Cordas de Matosinhos.

As searas mirandesas, evocadas por um filho destas terras, Eurico Carrapatoso, compôs há uma década, em 2016, Laços contra Danças e Descantes, uma obra para quarteto de cordas inspirada no folclore, nas paisagens e nas tradições musicais dessa peculiar região do Nordeste transmontano. À semelhança do que fizeram, por exemplo, Lopes Graça em Portugal, ou Bartók e Kodály com a música húngara, Frederico de Freitas inspirou-se também no património das canções e danças populares para a criação de uma das suas peças mais admiradas, o poema sinfónico Ribatejo, de 1938, mais tarde adaptado pela Companhia de Bailado Verde Gaio e que retrata de forma viva e animada as festas locais, os campinos e as tradicionais touradas. A última das cenas portuguesas desta emissão é trazida pela Orquestra Nacional Escocesa sob a direção de Álvaro Cassuto.

0: O Ribatejo, na visão do compositor e maestro Frederico de Freitas, em 1938, com as leituras de Álvaro Cassuto e da Orquestra Nacional Escocesa. É o ponto final nesta hora, consagrada a repertório inspirado no folclore e nas tradições musicais portuguesas.
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Muito bom dia, bem-vindos a mais um programa da manhã da RTP Antena 2, entre as 7 e as 10 da manhã, hoje com Pedro Rafael Costa. Um dia que se espera com céu pouco nublado ou limpo, também pequena subida da temperatura máxima no interior norte e centro. Para os Açores, aguaceiros em geral fracos, o vento sopra de fraco a moderado, mais intenso provavelmente nas ilhas do grupo ocidental. Quanto à Madeira, também tudo calmo, com muitas nuvens, aguaceiros fracos previstos apenas para as terras altas da Ilha da Madeira e até ao final da manhã, e o vento sopra, em geral, fraco. São 7 horas, 3 minutos. Vamos iniciar este espaço musicalmente falando com a música de Mozart. Vamos ouvir um dos concertos. Concerto para trompa e orquestra número 3, em Mi bemol maior, Köchel 447.

Mozart e o concerto número 3 para tromba e orquestra, concerto em mi bemol maior, catalogado como Köchel 447, uma gravação com Ulrich Hübner na trompa e também a orquestra Anima Eterna, direção de Jos van Immerseel. Vamos ainda ficar com a música de Mozart, agora num outro registro, num outro género musical. Vamos ouvir Sanctus e Benedictus. São excertos da Missa de Requiem.

Sanctus e Benedictus, excertos da Missa de Requiem de Mozart. Esta gravação com um conjunto de solistas, também o Concentus, músicos de Viena, o coro Arnold Schönberg e a direção de Nikolaus Harnoncourt. E vamos ficar ainda por pleno século XVIII. Vamos agora ouvir, vamos para a França, vamos ouvir uma curta peça intitulada La Morisseau, uma das numerosas peças escritas, vamos ouvir esta peça para pianoforte, uma das numerosas peças escritas por Claude Benigne Balbastre.

Escutámos La Morisot, uma belíssima peça para piano forte de Claude Benigne Balbastre, compositor e virtuoso do cravo que viveu, francês que viveu em pleno século XVIII. Esta é uma gravação com Mitzi Meyerson, intérprete num piano forte. E depois de Claude Benigne Balbastre, vamos ouvir a música de Luigi Cherubini.

Escutamos a área Quando Me Chiama em Campo, um excerto da ópera Ifigenia in Aulida, uma das óperas de Luigi Cherubini. Escutamos um cantor, um sopranista, uma das variantes das óperas das vozes masculinas bastante usadas no período barroco, este Aris Christofelis, sopranista com o ensemble 600-900, a direção de Flávio Colusso. 7:39, vamos, depois da música da viragem do século XVIII para o século XIX, vamos avançar a pleno século romântico, século XIX, e para ouvirmos a Rapsódia Sinfónica Opus 45, número 3, uma das obras de Antonín Dvořák.

António de Dvorak e a Rapsódia Sinfónica Opus 45, número 3, uma gravação com a Orquestra Filarmónica Eslovaca, direção de Zdeněk Kozler. Estamos a 7 minutos das 8 da manhã, vamos até à hora certa ficar ainda com a música de António de Dvorak e a belíssima, uma das áreas, a belíssima área, conhecida como a área ou a canção à lua prateada, um excerto então da ópera Rusalka. Vamos ouvir a versão com a soprano Renée Fleming.

0: Uma belíssima ária da ópera Rosalka, conhecida como Ária à Lua Prateada, ou Ária à Lua, ou Canção à Lua, uma obra de Antonín Dvořák, uma gravação com René Fleming, Sinfónica de Londres e a direção de George Solti.
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0: Passa praticamente um minuto das 8 da manhã, menos uma hora nos Açores. E vamos a uma síntese de notícias aqui na RTP Antena 2 com Isabel Cunha. Bom dia.
3: Bom dia. Os alertas sucedem-se. Na terra e no mar, a temperatura da superfície dos oceanos atingiu em julho valores recorde. É o que revela o mais recente relatório do Copérnicos. A subida da temperatura da água do mar foi impulsionada pelo El Niño. Os cientistas alertam para a severidade do fenómeno que deve intensificar-se nos próximos meses. A multiplicação de incêndios florestais extremos é outra das consequências. Incêndios que estão a afetar a Europa, sobretudo o sul. A partir de hoje, a França vive uma nova vaga de calor. As temperaturas vão subir ao longo da semana. Os meteorologistas falam de uma massa de ar muito quente, de origem subtropical, que está a subir da Península Ibérica para a França. O país deve atingir o pico do calor na quinta e na sexta-feira. Mas as temperaturas acima da média em grande parte do território francês começam a sentir-se já a partir de hoje, com valores entre os 30 e os 35 graus. Os picos do calor devem registar-se no sul da França, com temperaturas a atingirem os 42 graus. Por cá, são 30 os concelhos dos distritos de Bragança, Guarda, Castelo Branco, Porto Alegre, Santarém e Faro, que enfrentam hoje perigo máximo de incêndio, num dia em que está prevista uma subida da temperatura no interior norte e centro de Portugal continental. A cidade mais quente será Castelo Branco, com 35 graus. Lisboa vai chegar aos 29 graus, o Porto aos 25 e Faro aos 32. Aqui ao lado, em Espanha, o incêndio na Andaluzia ainda preocupa as autoridades. O incêndio em Niebla, em Huelva, flagrou na passada quinta-feira e já obrigou a que cerca de 500 pessoas fossem retiradas de casa. 8 mil hectares foram consumidos pelas chamas. Também a norte de Madrid, duas comunidades de Segóvia foram evacuadas devido a um incêndio que começou no sábado. Em Portugal continental, desde o início da noite, não há incêndios significativos. O ministro da Administração Interna já reagiu às declarações do Presidente da República sobre as consequências dos incêndios. Luís Neves considera que os reparos de António José Seguro são uma forma de alerta e correção. Seguro disse ontem que é urgente aprender com os erros do passado, ter em conta a opinião de especialistas e evitar que as recomendações sobre incêndios fiquem na gaveta. Seguro disse ainda que as autoridades têm de cumprir as promessas feitas depois das tempestades ou dos incêndios. Horas depois das declarações do chefe de Estado, o ministro Luís Neves reagiu dizendo que os reparos do Presidente da República são vistos como uma forma de alerta.
4: Há, de facto, um estudo da Comissão Técnica Independente. Nós estamos a fazer esse percurso. Significa que ainda há questões que têm que ser feitas. O ano passado foi aprovado um grande plano para a floresta de 2050, mas naturalmente as chamadas de atenção e reparos do Sr. Presidente da República são sempre vistos como uma forma de alerta e para se pensar e poder corrigir aquilo que há a corrigir. Portanto, com toda a bonomia, com toda a tranquilidade, escutamos, como sempre, o que o Sr. Presidente da República tem a dizer neste tema, como em todos os outros temas.
3: Declarações do Ministro da Administração Interna ontem em Trás-os-Montes. Luís Neves visitou os concelhos de Valpaços, Vinhais e Mirandela, atingidos por um grande incêndio no final do mês de julho. No futebol, o Benfica empatou 2-2 com o Académico de Viseu. O Porto arrancou da melhor forma à época com uma vitória por 2-0 frente ao Alverca.
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E quanto ao tempo, espera-se um dia com céu pouco nublado ou limpo, pequena subida da temperatura máxima no interior norte e centro. Nos Açores esperam-se aguaceiros, em geral fracos, o vento a soprar fraco a moderado, mais intenso no grupo ocidental. E na Madeira também tudo mais ou menos calmo, com muitas nuvens, aguaceiros fracos nas terras altas da Ilha da Madeira. 8 horas, 5 minutos. Vamos à música de Johann Michael Haydn. Este é um compositor que viveu, compositor do período clássico, irmão mais novo do grande Joseph Haydn. Mas também Johann Michael Haydn nos legou um conjunto substancial de obras nos mais variados géneros, uma obra que permanece bem menos conhecida do que a do seu irmão. Johann Michael Haydn nasceu então, viveu no período clássico, nasceu no ano de 1737, a 14 de setembro, e morre a 10 de agosto de 1806. Assinalam-se hoje então os 220 anos passados sobre a sua morte. Vamos escutar o início de uma das suas óperas, Die Wahrheit der Natur.

Escutámos o início da ópera do Singspiel, Die Wahrheit der Natur, uma das numerosas obras de Johann Michael Haydn. Estivemos com Maximilian Kiener, tenor Salzburger Hofmusik, e a direção de Wolfgang Brunner. Esta então é uma das obras de Michael Haydn, Johann Michael Haydn, o irmão mais novo de Joseph Haydn, este bem menos conhecido que o seu irmão mais velho, mas também autor de uma obra extensa, bastante extensa. A grande parte dela permanece pouco tocada, pouco conhecida ainda nos dias que correm. Escutámos um excerto de Wahrheit der Natur, então de Michael Haydn, que assinalam-se hoje os 220 anos passados sobre a sua morte. Depois deste excerto desta ópera, vamos ficar com uma outra peça do compositor. Vamos ouvir uma sinfonia, a sinfonia número 11, em si bemol maior.

A música de Johann Michael Haydn, o irmão mais novo de Joseph Haydn, também autor de numerosas obras musicais, entre as quais esta Sinfonia número 11 em Si bemol maior, que ouvimos com a Sinfonieta de Bournemouth, a direção de Harold Faberman. Johann Michael Haydn, assinalam-se então hoje os 220 anos passados sobre a sua morte. Nasceu em setembro de 1737, 14 de setembro, e morre a 10 de agosto de 1806. E assinalamos também hoje os 100 anos, assinalam-se hoje também os 100 anos do nascimento de Marie-Claire Alain. Esta é uma das grandes organistas do século XX, nasceu a 10 de agosto de 1926 e faleceu em 2013, fevereiro de 26 de fevereiro de 2013. Vamos ouvir uma das suas numerosas gravações, o Prelúdio e Fuga em Sol Menor, BWV 148, a música de Dietrich Buxtehude.

Escutámos Prelúdio e Fuga em Sol Menor, Books W 148, uma das obras para o órgão de Dietrich Buxtehude. Esta é uma das numerosas gravações de Marie-Claire Alain. Esta gravação com as obras de Buxtehude para a editora Erato. Uma gravação já com uns anos, realizada então no órgão da Martinikerke, em Groningen, nos Países Baixos. Marie-Claire Alain, então, uma ilustre organista que viveu no século XX, nasceu a 10 de agosto de 1926, passam hoje então 100 anos do seu nascimento. Dizer que Marie-Claire Alain morre a 26 de fevereiro de 2013. E vamos ficar ainda com a música de Dietrich Buxtehude. Vamos agora ouvir uma das cantatas do ciclo Membra Jesu Nostri.

Escutámos a cantata número 6, Ad Cor, do ciclo Membra Jesu Nostri, Books WV 75, a música de Dietrich Buxtehude, com o coro de câmara, um conjunto de instrumentistas, solistas e o coro de câmara de Dresden, direção de Hans Christoph Rademann. Estamos a 10 minutos das 9 da manhã, vamos encerrar a segunda hora deste espaço da manhã da RTP Antena 2 com a música do Barroco. Avançamos ao século XVIII para ouvirmos agora a música de António Vivaldi.

0: A música de António Vivaldi, escutámos um dos concertos do conjunto Lestro Armónico, este concerto em si menor, uma série de concerti grossi, este então com quatro violinos, violoncelo e orquestra, concerto Opus 3, número 10, ouvimos-lo com Federico Guglielmo, no violino dirige também a orquestra L'Arte dell'Arco.
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0: Mais uma vez, muito bom dia. Estamos na terceira e última hora deste espaço da manhã da RTP Antena 2, entre as 7 e as 10, com Pedro Rafael Costa, esta semana. E passa um minuto das 9 da manhã.

Hoje espera-se um dia com céu pouco nublado ou limpo, pequena subida da temperatura máxima no interior norte e centro. Já quanto aos Açores, espera-se um dia com aguaceiros, em geral fracos, e o vento a soprar também de fraco a moderado, mais intenso nas ilhas do grupo ocidental. Na Madeira também tudo mais ou menos calmo, com muitas nuvens, aguaceiros fracos nas terras altas da ilha da Madeira. Vamos iniciar musicalmente então esta última hora de programa com a música de... Dmitri Shostakovich.

Allegro non troppo, o último andamento, quarto andamento da Sinfonia número 5 em Ré menor de Dmitri Shostakovich. Esta é uma gravação com a Sinfónica, a Orquestra Sinfónica de Berlim, a direção de Kurt Sanderling. Ora, mais música sinfónica de Shostakovich, mais logo aqui na RTP Antena 2, às 19 horas. Acompanhamos então, como sempre, os proms da BBC. Vamos transmitir às 19 horas o concerto que se realizou no dia 3 de agosto com Kirill Gerstein ao piano. Interpreta a Rapsódia sobre um tema de Paganini e também a Orquestra Nacional Escocesa, direção de Thomas Sondergaard, interpretam, além dessa Rapsódia sobre um tema de Paganini de Rachmaninov, também uma obra de Oliver Knussen e ainda a Sinfonia número 11 de Dmitri Shostakovich. Mais logo então às 19 horas aqui na RTP Antena 2, acompanharmos então os proms da BBC deste ano 2026. E são 9 horas 15 minutos. Para já ficamos por aqui com a música de Franz Schubert. Vamos ouvir a curta sonata para piano número 5 em Lá bemol maior, Deutsch 557, vamos ouvi-la com Gottlieb Valles.

Gottlieb Wallich ao piano, escutamos a sonata número 5 em Lá bemol maior, Deutsch 557 de Franz Schubert. E mais Schubert no Porto Piano Fest, que decorre por estes dias. Hoje serão dois concertos. O primeiro com Stanley Wong, interpreta a música de Schubert, a sonata número 20, e também de Paulina na Nazakinskaya. Interpreta então obras Stanley Wong neste Porto Piano Fest, às 13 horas, à 1 da tarde, na reitoria da Universidade no Porto, com entrada livre, 13 horas, 1 da tarde, Stanley Wong ao piano. Depois, mais logo, às 18 horas, no Conservatório de Música do Porto, também com entrada livre, este é o concerto dos participantes das Masterclasses. 18 horas, Conservatório de Música do Porto, entrada livre, o ciclo dos Jovens Talentos, concerto dos participantes das Masterclasses, e também hoje, à 1 da tarde, às 13 horas, na Reitoria da Universidade do Porto, entrada livre, com Stanley Wong. E vamos ficar ainda com a música de Franz Schubert, agora uma outra obra bem diferente. Vamos ouvir uma das versões de Gesang der Geister über den Wasser, esta Deutsch 714.

Escutámos uma das versões do texto Gesang der Geister über den Wasser, texto de Goethe, música de Franz Schubert. O compositor preparou várias versões, várias formações deste texto de Goethe, este Deutsch 714, um conjunto de instrumentistas com o coro Arnold Schönberg e a direção de Erwin Horstner. 9 horas, praticamente 40 minutos, mudamos de ambiente, recuamos até à viragem do século XVII para o século XVIII. Vamos ouvir uma das sonatas para violoncelo e baixo contínuo de Alessandro Scarlatti.

A música de Alessandro Scarlatti, escutámos a sonata número 1 em Ré menor, para uma das sonatas para violoncelo e baixo contínuo, uma gravação com o ensemble Cordia de Stefano Vecchetti, dirige a partir do violoncelo. Estamos a 8 minutos das 10 da manhã, vamos encerrar este programa ainda com a música de Alessandro Scarlatti. Vamos agora ouvir excertos da ópera Griselda.

0: A música de Alessandro Scarlatti no final deste programa de manhã da RTP Antena 2, entre as 7 e as 10 da manhã, esta semana, com Pedro Rafael Costa. Escutámos a concluir excertos da ópera Griselda, música de Alessandro Scarlatti, com Dorothea Rushman, e também a Academia de Música Antiga de Berlim, direção de René Jacobs. Estamos a alguns segundos das 10 da manhã, final então deste programa do início da manhã da RTP Antena 2. Daqui a pouco segue em antena a Inês Almeida.
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Bom dia, manhã de sol na RTP Antena 2. A iniciar este espaço entre as 10 e as 13, a música de câmara de Marie Jaël, que na composição teve uma carreira relativamente curta. Desde o início da década de 1870 até meados da década de 1890. Nos meros 25 anos, Marie Jaël, que era uma pianista excepcional e foi a primeira a interpretar todas as sonatas de Beethoven em Paris, compôs cerca de 70 obras, numa grande variedade de géneros, incluindo, para além da dita música de câmara, peças para piano solo, concertos, lieder, esboços de poemas sinfónicos e óperas incompletas. Depois de abandonar a composição, Jaël escreveu uma vasta obra pedagógica que é a base da sua reputação atual. Escutamos, aliás, o trio Dans en Rêve para violino, violoncelo e piano, que foi escrito por volta de 1881. Como se percebeu, uma obra breve, com três andamentos miniaturais a evocar paisagens interiores ou oníricas. O primeiro um allegretto, o segundo andantino e o terceiro allegro moderato. No violino ouvimos Manon Galli, no violoncelo Héloïse Luzzatti e no piano Célia Onetto Ben-Said. Christoph Graupner foi contemporâneo de Bach e igualmente um compositor conceituado e famoso no seu tempo. No entanto, ao contrário do que aconteceu com o mestre de Eisenach, a redescoberta moderna das obras de Graupner só começou no início do século XX e grande parte permanece ainda inédita. O Pandolfis Consort da violetista Elsbieta Seika-Bachler traz-nos uma das mais de 1400 cantatas sacras de Christoph Graupner, e esta é de 1716, escrita sobre texto de Georg Christian Lems. Verleih, dass ich aus Herzensgrund, concedei que eu, do fundo do coração, consiga perdoar aos meus inimigos. Tem a referência de catálogo GWV 1114/16, cantata escrita para o terceiro domingo após a Epifania. Escutemos a soprano Lisa Rombach com o Pandolfis Consort.

Escutamos a soprano Lisa Rombach e o Pandolfis Consort da violetista Elsbieta Seika-Bachler na interpretação de uma cantata de Christoph Graupner sobre texto de Georg Christian Lems, uma partitura de 1716 para soprano, cordas e baixo contínuo, intitulada Verlei das Ich aus Herzensgrund, concedei que eu do fundo do coração consiga perdoar aos meus inimigos. Referência de catálogo GWV 1114/16. A seguir, a Escola de Mannheim em primeiro plano, com a escuta de uma sinfonia de Johann Stamitz, uma das que estão preservadas em cópia manuscrita na Biblioteca Estatal da Universidade de Darmstadt e representam o primeiro período criativo de Stamitz. Trata-se da Sinfonia para Cordas em Sol Maior, referência de catálogo G8, que segue o modelo da abertura de ópera italiana. Três andamentos, uma sequência rápido-lento-rápido e ainda uma proximidade evidente à linguagem barroca, embora já sem uso de contraponto. A Orquestra de Câmara do Sudoeste da Alemanha, sob a direção do maestro Timo Handschuh.

Uma das sinfonias de Johann Stamitz, um dos grandes nomes da Escola de Mannheim, sinfonia em Sol Maior, G8, a sua referência de catálogo, dividida nos andamentos Allegro, Andante e Presto. A interpretação coube à Orquestra de Câmara do Sudoeste da Alemanha, sob a direção de Timo Handschuh. Imaginação e gosto pelo colorido dramático são duas facetas da personalidade de Hector Berlioz, apreciadas pelo maestro Rafael Payare, que, à frente da Orquestra Sinfónica de Montreal, dirige a abertura característica O Carnaval Romano, baseada em temas da ópera Benvenuto Cellini. Uma peça de concerto, escrita em 1844, destina-se à grande orquestra e aplica princípios do Tratado de Orquestração de Berlioz. É o seu Opus 9, na tonalidade de Lá maior.

Música para colorir amanhã na RTP Antena 2, entre as 10 e as 13, estivemos à escuta do Carnaval Romano, abertura característica, Opus 9 de Hector Berlioz, a partir de temas da ópera Benvenuto Cellini, partitura de 1844, interpretada pela Orquestra Sinfónica de Montreal, sob a direção de Rafael Payare. Depois de Berlioz, a música de Igor Stravinsky para bailado. Ficaremos a ouvir os três andamentos de Petrushka, ou seja, o arranjo para piano solo que Stravinsky fez da partitura que compusera em 1911 para o bailado Petrushka, coreografado por Michel Fokine e levado à cena pelos Ballets Russes de Diaghilev, em Paris. Esse arranjo foi feito a pensar em Arthur Rubinstein. Aqui escutaremos a interpretação do pianista, também ele russo e virtuoso, Andrei Gugnin. Sequência, Dança Russa, Em Casa de Petrushka e Shrovetide, ou Tríduo Pascal.

0: Hoje, a primeira hora da manhã, em RTP Antena 2, concluiu-se já depois das 11. Passam 5 minutos, praticamente 6, das 11 da manhã. Estivemos à escuta dos três andamentos de Petrushka, partitura originalmente para o Bailado, de 1911, Petrushka. O compositor Igor Stravinsky fez depois este arranjo para piano solo, a pensar no pianista Arthur Rubinstein. Danse russe chez Petrushka e La Semaine Grasse são os três andamentos. Ouvimos-los ao piano por Andrei Gugnin.
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0: Agora mais uma peça vocal, é de Cláudio Monteverdi, madrigal a cinco vozes, intitulado Zefiro Torna il Bello Tempo Rimena, SV108, o primeiro dos madrigais de Monteverdi sobre texto de Petrarca. A interpretação é do ensemble Rosso Porpora, com Walter Testolin na direção. Ele é um baixo do Rosso Porpora.

Um dos extraordinários madrigais de Claudio Monteverdi, este a cinco vozes, Zefiro torna Il bello tempo rimena, SV 108 pelo Ensemble

Música que nos chega do Reino Unido, David Matthews, compositor nascido em 1943, é o autor desta que é a sua Sinfonia número 11, Opus 168, concluída em 2024. Uma obra bem recente, com apenas um andamento, interpretada pela Orquestra do Ulster, sob a direção de Jack van Steen. Em 1909, a croata Dora Pejacevic compunha a sua primeira sonata para violino e piano, dando força a um idioma do final do romantismo, enriquecido com harmonias impressionistas, que ajudou a abrir no seu país um novo capítulo de expressão artística, articulado com o modernismo na literatura e nas artes plásticas. Esta sonata para violino e piano número 1 está na tonalidade de Ré maior, é o Opus 26 de Pejacevic e tem três andamentos, Allegro, Andante con moto e Allegro molto. São intérpretes a violinista Silvia Huang e o pianista Boris Kuznetsov.

Primavera é o nome, o título desta sonata para violino e piano de Dora Pejacevich. A sua primeira sonata para violino e piano está na tonalidade de Ré maior, é o Opus 26 de 1909, dividido em Allegro, Andante con moto e Allegro molto. Foram intérpretes Silvia Huang no violino e Boris Kuznetsov no piano. Até ao meio-dia seguimos com uma canção coral de Herbert Howells, The Scribe, dedicada em 1957 ao 85º aniversário de Vaughan Williams. O poema é de Walter de la Mare. A interpretação é do coro misto à capela Excalibur Voices, sob a direção de Duncan Aspen.

0: Um presente de aniversário de Herbert Howells a Ralph Vaughan Williams em 1957. Canção coral The Scribe, sobre poema de Walter de la Mare, pelas Excalibur Voices, sob a direção de Duncan Aspden. Chegamos ao meio-dia e um minuto.
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0: Já hoje aqui ouvimos uma abertura, foi a abertura O Carnaval Romano de Hector Berlioz. Agora voltamos a este formato musical com a abertura para a Orquestra número 2 em Mi bemol maior, opus 24, de Louise Farranc. É uma partitura de 1834, escrita sob o signo do classicismo vienense, muito empolgante, dinâmica e ritmada. Toca a Orquestra Metropolitana de Praga, sob a direção de Shay Lolin.

É a segunda abertura nesta manhã da RTP Antena 2 e serão três aberturas. Esta que acabamos de escutar é a abertura para a Orquestra número 2 de Luiz Farranque, escrita em 1834. Está na tonalidade de Mi bemol maior, é o opus 24 da compositora que escutamos na interpretação da Orquestra Metropolitana de Praga, dirigida por Shay Lolin. Ilia Gringolds e Francesco Corti oferecem-nos agora uma das seis sonatas para violino e cravo de Bach, obras de referência no que toca à complexidade das texturas. É a sonata número 2 em Lá Maior, BWV 1015, provavelmente composta entre 1700 e 1723, antes da ida de Bach para Leipzig. Divide-se em quatro andamentos, dolce, allegro assai, andante un poco e presto.

Elegância máxima de Ilya Gringolds e Francesco Corti na interpretação da Sonata para Violino e Cravo número 2 de Johann Sebastian Bach, Sonata em Lá Maior, BWV 1015, com os andamentos Dolce, Allegro Assai, Andante, Andante un poco e Presto. Já a seguir, ficará em escuta o tema e variações para a orquestra em si bemol maior, Opus 3, de Dmitri Shostakovich, uma partitura que o compositor escreveu entre 1921 e 22, o seu terceiro ano de estudos no Conservatório de São Petersburgo, com o professor de composição Maximilian Steinberg. É, portanto, uma obra de cariz académico, mas já revela um domínio crescente e assinalável sobre o som da orquestra, assim como ideias originais na recombinação temática e na métrica. Escutaremos esta partitura pela Orquestra Sinfónica da Rádio do Oeste da Alemanha, sob a direção de Gergely Madaras.

Shostakovich, mesmo no início da sua carreira de compositor, era ainda estudante no Conservatório de São Petersburgo quando compôs este tema e variações para a orquestra em si bemol maior, o Opus 3, dedicado ao professor de forma e contraponto Nikolai Sokolov. Escutamos a obra interpretada pela Orquestra Sinfónica da Rádio do Oeste da Alemanha, sob a direção de Gergely Madaras. Eis agora uma cantata de Baldassare Galuppi, baseada no texto de Pietro Metastasio, La Gelosia. A obra destina-se a voz solista e grupo instrumental e foi composta em 1782, já sob a influência da escola clássica. Galuppi alterna dois recitativos acompanhados e duas arias do seguinte modo: Perdono a Matanice, Bei labri che amore formò per suo nido, sonreo non mi difendo e giura il nocchier. O contratenor Filipe Jaruski é acompanhado pelo ensemble Artaxerxes.

Filipe Jarruski, contratenor, acompanhado pelo ensemble Artaserse, interpretou a cantata La Gelosia, de Baldassare Galuppi, sobre texto de Pietro Metastasio, uma obra de 1782. Tínhamos anunciado uma abertura para o final desta manhã na RTP Antena 2, mas afinal será um bocadinho um andamento de uma peça do afro-americano Carlos Simon, nascido em 1986, das suas quatro danças negras americanas, a segunda, uma valsa, interpretada pela Orquestra Sinfónica de Pittsburgh, sob a direção de Manfred Honeck.

0: Carlos Simon, compositor afro-americano, nascido em 1986. Foi ele que assinou esta peça que esteve em escuta, a valsa, a dança número 2 das 4 danças negras americanas. Ouvimos-la pela Orquestra Sinfónica de Pittsburgh, sob a direção de Manfred Honeck. Amanhã da RTP Antena 2 termina aqui. Já a seguir, Mafalda Serrano, para entrar pela tarde na RTP Antena 2. Muito boa tarde e até amanhã.
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Ora viva, tenha uma ótima tarde de segunda-feira com a RTP Antena 2. Depois de Inês Almeida, vamos ficar juntos, Mafalda Serrano consigo, até às 4 da tarde. E a trajetória pela grande música começa com António Pinho Vargas, a quem esta semana dedicamos a nossa tarde com a RTP Antena 2, sempre a partir das 15 horas. Então, ao longo de toda a semana, de segunda até sexta-feira, celebraremos os 75 anos de António Pinho Vargas, não apenas a sua música, mas sobretudo toda a influência imensa que exerce nos músicos, também nos amantes da grande música. Escutamos as suas palavras, a sua música, a sua obra como docente, investigador e sobretudo como pensador. Daqui a pouco também outras viagens com a agenda de concertos aberta hoje na tarde com a RTP Antena 2. Fique bem então, deixemos agora passar a música. Até já.

Escutamos o Jardim do Passeio Alegre, sim, disco que começa esta conversa que levaremos até si, a primeira hoje, ao longo da semana, à celebração dos 75 anos de António Pinho Vargas. Começámos com o primeiro momento do disco intitulado Outros Lugares, assim, o Jardim de Passeio do Alegre, dos Alegres, António Pinho Vargas, nascido em Vila Nova de Gaia, é o autor, compositor, pensador que levamos até si, foi em 51, daí que esta semana celebramos a cartografia de uma escuta com os 75 anos de António Pinho Vargas, como compositor, pianista, investigador, professor, consultor, e dito assim de cor, que é como quem diz de coração, sabemos que construiu uma trajetória singular na música portuguesa, atravessando diferentes territórios, desde a criação musical à interpretação, desde o jazz à música erudita e desde a investigação à reflexão sobre a música e sobre também as instituições, sobre o mundo contemporâneo. Ao longo de uma carreira de extraordinária diversidade, a obra de António Pinho Vargas afirmou-se sempre como uma das referências incontornáveis da música contemporânea portuguesa, mas António Pinho Vargas é também e sobretudo um pensador da música e do nosso tempo, com uma sólida formação em história, alguém que tem interrogado persistentemente os teus modos de criação, de escuta, de transmissão, bem como também o lugar da música e da cultura na sociedade. E como professor e investigador, tem exercido ao longo do tempo uma marca profunda em várias gerações de músicos. Para assinalar então os seus 75 anos, propomos a partir de hoje uma série de 5 episódios de conversa com António Pinho Vargas. Vai ser diariamente, a partir das 15 horas. É uma viagem pela sua vida e também pela sua obra, mas sobretudo pelas ideias, pelas experiências e escutas que atravessam todo o seu trabalho. Uma homenagem a um autor incontornável que procuramos ouvir, para além da escuta das suas obras, também o pensamento, a voz e a vida que dão origem à sua música. A partir das 15, hoje, a música antes da música. Assim escolhemos o mote para a escuta de António Pinho Vargas e por isso fomos à escuta de Jardim do Passeio Alegre, António Pinho Vargas, porque é mesmo com alegria que celebramos o seu trabalho. Damos também passagem à música, outras músicas, com Oliver Knussen, que escutamos agora com a London Sinfonietta, porque também abrimos a agenda de concertos nesta segunda-feira de agosto.

Ouvimos a interpretação da London Sinfonietta. Os músicos tocaram Oliver Knussen, mais precisamente o Opus 22, em tempo justo e vigoroso, molto vivace. Flourish with Fireworks é este o título da obra do compositor, que vai ser interpretado pelas 19 horas na RTP Antena 2. Acompanhamos o BBC Proms com Kirill Gerstein ao piano, a Orquestra Nacional Escocesa, e a direção de Thomas Sondergaard para esta obra de Oliver Knussen, que é aquela que vai abrir o programa do recital, também seguindo-se de Rachmaninoff, uma rapsódia antiga, sobre um tema de Paganini, Opus 43, e depois de novo o regresso a outro compositor, Shostakovich, Sinfonia número 11, em Sol Menor, o ano de 1905, assim a referência.

Escutámos de Henrique Gorecki as três peças ao estilo antigo. É uma composição escrita em 1963 para a Orquestra de Cordas. São pequenas miniaturas, digamos, pertencentes a um momento importante na trajetória do compositor. Era uma das figuras da jovem vanguarda polaca, associada a uma linguagem com uma grande concentração sonora e também alguma dissonância, experiências que estavam próximas do pós-surrealismo. Acontece que a origem da obra é muito reveladora, já que Tadeusz Okleski, que era o diretor responsável por uma editora discográfica, tinha dito amigavelmente a Gorecki que a sua música por vezes carecia de melodia. E assim o compositor responde-lhe. Henrique Gorecki compõe então estas três peças em novembro e dezembro de 1963, estreou as peças em Varsóvia no fim do mês de abril de 64, e o estilo antigo aqui não corresponde, contudo, a qualquer reconstrução arqueológica. Aquilo que pretende é inspirar-se no seu interesse crescente pela música polaca antiga e renascentista. Antes ouvimos The Lamb, pelo compositor John Taverner. Seguimos viagem. A interpretação de The Lamb pertenceu ao 12 Ensemble e a interpretação da obra de Henrique Gorecki chegou até nós com os músicos da Orquestra Sinfónica da Rádio Nacional da Polónia, com a direção de Antoni Witt. E quanto à obra que ouvimos de John Taverner, sabemos que se trata de uma obra escrita em 82 para coro misto à capela, sobre um poema homónimo de William Blake, e integra-se num período muito importante também na produção do compositor, no qual a música começava a procurar uma maior simplicidade, depuração e também uma dimensão espiritual muito clara. O poema foi publicado em Songs of Innocence e data exatamente 1789 e é construído a partir de uma pergunta aparentemente muito infantil, que é little lamb, who made thee, que conduz, claro, à identificação entre o cordeiro, a criança e também a figura de Cristo, e o compositor preserva esta simplicidade, evitando qualquer comentário que seja excessivamente complexo. Seguimos com Franz Liszt e a grande mestria de Kirill Gerstein, que está hoje também na RTP Antena 2, com os prémios a serem aqui da BBC Proms, que vai celebrar nesta tarde, neste final de dia, às 19 desta segunda-feira, vai premiar, digamos assim, esta grande interpretação. É um fim de tarde com Kirill Gerstein, que é solista também numa brilhante rapsódia sobre um tema de Paganini, de Rachmaninoff. Nós vamos começar por ouvi-lo, a ele voltaremos ao longo da tarde, porque também hoje o piano é um instrumento dileto, com a tarde dedicada a António Pinho Vargas, em particular a partir das 15, não esqueça, o primeiro episódio de uma conversa que temos com o compositor português. Escutamos agora Kirill Gerstein a solo, na execução de um estudo de Franz Liszt.

Ouvimos tocar Kirill Gerstein, um pianista de concerto russo-americano. É o sexto detentor de um prémio Gilmour para artistas. Nasceu na antiga União Soviética e é um cidadão americano radicado em Berlim. Lecionou piano na Escola Superior de Música de Stuttgart e em 2018 assumiu o cargo de professor de piano na Escola Superior Hans Heisler em Berlim, além de integrar também o programa de performance Sir András Schiff para jovens artistas na Academia Kronberg. Damos-lhe estas notas para que não esqueça que estará hoje em aberto a possibilidade de escutar Kirill Gerstein a tocar a partir das 19 horas desta segunda-feira, dia 10 de agosto, na RTP Antena 2. Vai interpretar, entre outras coisas, ao longo da tarde, obras como esta que acabamos de ouvir. Tocou Franz Liszt, nomeadamente um estudo de execução transcendental ou estudos transcendentais, como podemos traduzir, uma série de 12 estudos que foram compostos para piano solo por Franz Liszt, e a série foi iniciada há 200 anos, em 1826, e terminada em 1851, ou cerca desse ano, 1851. Nós ficamos com a presença deste intérprete na tarde, porque a RTP Antena 2 vai acompanhar a temporada dos Proms, e hoje Kirill Gerstein é solista, também na brilhante Rapsódia sobre um tema de Paganini, de Rachmaninoff. Sob a direção estará o maestro Thomas Sondergaard, e com a missão de executar as indicações de Sondergaard estarão os músicos da Orquestra Nacional Real Escocesa, que também vão interpretar a Sinfonia número 11 de Shostakovich e a obra que ouvimos já nesta primeira hora da tarde com RTP Antena 2, Flourish with Fireworks, de Oliver Knussen. Vai ser mais logo pelas 19 horas. Propomos uma interpretação que também queremos ser inquestionável, desta vez com Vladimir Ashkenazy, com a London Symphony Orchestra. André Previn vai dirigir a obra que mais logo poderemos escutar. É exatamente a Rapsódia sobre o escrito de Paganini, é o opus 43 de Rachmaninoff.

0: Ouvimos Vladimir Ashkenazy na transição da primeira para a segunda hora desta tarde com a RTP Antena 2, Rapsódia sobre um tema de Paganini, Opus 43 de Rachmaninoff. Vladimir Ashkenazy com os músicos da Orquestra Sinfónica de Londres, direção de André Previn, para a obra que está hoje em destaque nos promos da BBC na RTP Antena 2 a partir das 19 horas. Acertamos o relógio daqui a pouco, 14 horas e 4 minutos, são 13 e 4 nos Açores. Regressamos hoje à referência que nos junta, a música de António Pinho Vargas.
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0: A RTP Antena 2, agora na segunda hora da tarde, Mafalda Serrano fazendo-lhe companhia e, sobretudo hoje, um convite que está em aberto, não apenas para a escuta das variações Paganini de Rachmaninoff com este grande intérprete que hoje podemos escutar como solista, é Kirill Gerstein, com a Rapsódia sobre um tema de Paganini de Rachmaninoff que ouvimos, isto de acordo também com a obra de Rachmaninoff que ouviremos. Sabemos que esta Rapsódia é uma obra que leva o número de catálogo 43, uma obra concertante que foi escrita pelo compositor para piano e orquestra e que de alguma forma é bastante semelhante a um concerto para piano, sendo composta, criada apenas num único andamento. Foi criada a obra na residência de verão de Rachmaninoff, era a Vila Senar, na Suíça, de acordo com a partitura, como dizíamos, entre os dias 3 de julho, todos os dias de julho, e o dia 18 de agosto de 1934. Música para ouvir na tarde, também a convite de António Pinho Vargas, porque é mesmo com ele que ficaremos hoje a partir das 15 horas. Levamos até assim um primeiro episódio de uma série que criámos para celebrar 75 anos ou a cartografia de uma escuta com António Pinho Vargas, nascido em Vila Nova de Gaia, 1951, compositor, pianista, investigador, professor, consultor, com uma trajetória única na música portuguesa que cruza diferentes territórios, desde a criação musical à interpretação do jazz, à música erudita, da investigação e do ensino, à reflexão sobre a música, sobre as instituições e sobre o mundo que vivemos. Quedas de Água é a obra com que ficaremos, porque hoje visitamos um disco em particular de António Pinho Vargas. Neste caso, escolhemos outros lugares.

Quedas de Água integra o álbum Outros Lugares, de António Pinho Vargas, um trabalho fundador, de alguma maneira, na trajetória deste compositor que hoje está connosco. É, digamos que, um primeiro álbum, datado de 1983, que inaugura uma série de discos que documentam um momento importante no percurso deste compositor, que ficaremos a conhecer melhor, se assim pudermos dizer, a partir das 15 horas, com um especial dedicado, primeiro episódio, a música antes da música, com António Pinho Vargas. Outros Lugares, que hoje escutamos não apenas como o seu primeiro disco, mas sobretudo como uma nota de uma fase mais jazzística plenamente assumida do compositor, simultaneamente pianista, também intérprete, uma experiência determinante para a escuta, para a cartografia de uma escuta que hoje lhe propomos. E ficamos com o piano, que hoje também está connosco com especial atenção, porque Kirill Gerstein é um grande intérprete e que está hoje com as variações Paganini de Rachmaninoff diante de si. Será a partir das 19 horas desta segunda-feira, com os BBC Proms na RTP Antena 2.

Aplausos para Kirill Gerstein, o pianista que hoje escutaremos nos proms da BBC e que aqui ouvimos na leitura de Blame It On My Youth. É uma versão, um arranjo para vibrafone e piano, tocou ao vivo esta obra de Oscar Levent com Dubois Hayward e esteve ao lado do vibrafonista Gary Burton, sempre um intérprete também de boa memória, sempre que regressamos à sua música. Kirill Gerstein, que estará na RTP Antena 2, os promos da BBC acompanham hoje a sua atuação com o piano, junto aos músicos da Orquestra Nacional Escocesa e direção de Thomas Sordegard, para uma primeira obra de Oliver Knussen, Flourish with Fireworks, o Opus 22, que ouvimos na primeira hora da viagem, com a tarde a percorrer a obra deste compositor, que colhe influência, porque o título não é apenas uma imagem, são mesmo os fogos de artifício, como homenagem explícita a Igor Stravinsky e, em particular, à sua obra Feu d'Artifice, que Knussen escreveu a partir das notas que correspondem exatamente à sequência e às variações, uma espécie de assinatura musical transformada em grande brilho orquestral por Igor Stravinsky. Ficamos com a Sinfónica de Chicago e a direção de Pierre Boulez para este Opus 4 Fireworks de Igor Stravinsky.

Na tarde da RTP Antena 2, a escuta da obra de Igor Stravinsky com o Opus 4, Fireworks, os fogos de artifício, que inspiram, de alguma maneira, a escrita de Oliver Knussen, Flourish with Fireworks, o Opus 22 do compositor, que abre o concerto BBC Proms, agendado para hoje, com Kirill Gerstein ao piano, como solista, acompanhando os músicos da Orquestra Nacional Escocesa e também a direção de Thomas Sondergaard, para a obra de Knussen, Rachmaninoff e Shostakovich. Prosseguimos depois com Hieronymus Praetorius, compositor que hoje celebramos pelo grupamento Vozes 8, este Magnificat do quinto tom. Um compositor que viveu entre 1560 e 1629. Esta designação, que significa literalmente do quinto tom, remete para o sistema dos oito tons eclesiásticos da tradição modal da Renascença. A obra foi provavelmente publicada ali alguns de 1620 para estas oito vozes. Foi um dos principais representantes do autor da música sacra do norte da Alemanha na passagem do século XVI para o século XVII, nascido em Hamburgo em 1560 e com toda a carreira que vai transcorrendo as décadas e que se vai fazendo em torno da Igreja de São Tiago, onde sucedeu ao pai como organista. Ficamos com um concerto para cravo e cordas, um concerto que tem dois andamentos, aliás, começa com um alegro, depois um rondó, também um tempo de minueto, acaba por ser assim a sequência em dois tipos de andamento. Christoph Gottlieb Schroeter com o Ars Antigua, Áustria, Gunnar Letzbor e Erik Tratzler como intérpretes desta obra de um compositor que também hoje está connosco.

A música de dois compositores que hoje celebramos, ouvimos de Hieronymus Praetorius um primeiro Magnificat ao quinto tom, a interpretação pertenceu ao agrupamento Vozes 8, e depois de Christoph Gottlieb Schroeter, este concerto para cravo e também para cordas, uma obra com os dois andamentos allegro e um segundo andamento rondó e tempo de minueto, a interpretação do Ars Antiqua Austria com Gunnar Letzbor e Erich Traxler, a obra deste autor que inventou o chamado piano tangente, um instrumento bastante raro que fez a passagem entre dois tipos de instrumentos de cordas. Assim ficamos com a sonata em trio, agora com a tonalidade de Lá Maior, proposta para a escuta de Carl Philipp Emanuel Bach. O Infusion Baroque vai tocar a obra que nos leva até ao final da tarde, aqui que na RTP Antena 2, com uma segunda hora que começou com destaque para o piano de António Pinho Vargas.

A obra de Carl Philipp Emanuel Bach, interpretação do Orfeão Baroque, a leitura para a obra Wodkin 146, número de catálogo, uma obra que podemos de alguma maneira encarar também como um elogio ao diálogo e também à relação existente entre atenção e liberdade, presentes no estilo sensível, o Effensamer Stil, que este compositor veio a desenvolver. E levamos como mote para a terceira hora da viagem na tarde com a RTP Antena 2, exatamente a proposta de um encontro

0: onde o diálogo vai estar presente, desta vez com António Pinho Vargas. É o primeiro episódio da conversa que levamos até si nesta semana, que será a de celebrar uma cartografia da escuta em torno dos 75 anos do compositor.
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0: Ora viva, tenha uma ótima tarde com a RTP Antena 2, agora 15 horas e 1 minuto, 14 e 1 nos Açores. E tal como prometemos, esta semana é dedicada a António Pinho Vargas, são os 75 anos, numa cartografia, a cartografia de uma escuta que lhe propomos, 5 conversas que hoje têm início, porque António Pinho Vargas é mesmo um autor para permanecer connosco e para celebrar apenas a sua obra, a música, e talvez a melhor forma seja mesmo dar voz ao criador, porque é ele a fonte da criação. Nasceu em Vila Nova de Gaia em 51, compositor, pianista, investigador, professor, consultor, construiu uma trajetória singular na música portuguesa, cruzando diferentes territórios, desde a criação musical à interpretação, desde o jazz à música erudita, da investigação à reflexão sobre a música, as instituições e o mundo que vivemos. E ao longo de uma carreira de extraordinária diversidade, a sua obra afirmou-se como uma das grandes referências, incontornável por isso, da música contemporânea portuguesa. Mas António Pinho Vargas, e já o dissemos na primeira hora da viagem, com a tarde da RTP Antena 2 a dar-lhe destaque, é sobretudo um pensador da música e do nosso tempo, com uma sólida formação em história, alguém que tem interrogado continuamente e persistentemente os seus modos de criação, desde a escuta à transmissão, bem como o lugar da música e da cultura na própria sociedade. E como professor e investigador também o queremos ouvir, porque tem exercido igualmente uma marca muito profunda em várias gerações de músicos. Para assinalar os seus 75 anos, propomos uma série de 5 episódios de conversa com António Pinho Vargas. Uma viagem pela sua vida, também pela sua obra e, sobretudo, pelas suas ideias, experiências e escutas que vão atravessando cada momento do seu percurso. É uma homenagem a um autor incontornável, procurando ouvir, para além das obras, o pensamento, a voz e a vida que dão origem a esta grande música. É hoje o primeiro episódio e o mote será A Música Antes da Música. Vamos regressar ao princípio, aquilo que poderíamos chamar talvez da tal música antes da música, a infância e a juventude, as primeiras experiências de escuta, o modo como a música se inscreveu na sua vida antes de se tornar criação, e vamos falar exatamente da memória. Voltamos a uma determinada cidade e, sobretudo, escutamos uma determinada melodia francesa. Ficamos então aqui na tarde com a RTP Antena 2, com este primeiro episódio dedicado à cartografia de uma escuta.

0: António Pinho Vargas, muito obrigada, em primeiro lugar, por estar aqui na RTP Antena 2. É, para mim, um imenso gosto, é uma honra imensa poder estar aqui a conversar consigo, poder recebê-lo. E é também uma enorme responsabilidade, aliás, é uma tarefa quase impossível a conseguir abarcar com as perguntas que me podem ocorrer, todo o seu trabalho, o seu percurso e, sobretudo, o imenso legado e a importância que tem a sua obra, e não apenas na parte da música, mas também como nos ajuda a refletir sobre aquilo que somos. É uma tarefa, de facto, tão grande que me ocorreu que, se lhe chamar mestre a meio da conversa, não estranhe, muitos o fazem, também já fui prevenida disso e sei disso, muitos músicos o fazem. E a verdade é que chegamos ao pé de si de alguma forma, e eu já lhe disse isto, de mãos vazias. É um pouco como o poema do Eugênio de Andrade, que diz, salvo erro, roubei todas as rosas do jardim e cheguei ao pé de ti de mãos vazias. Sim. E é um pouco isto que eu sinto, embora embora tenha roubado todas as rosas do jardim, fico um pouco sem saber por onde começar, porque não queria que a conversa seguisse um fio apenas cronológico. Sim. E então proponho-lhe que façamos talvez um jogo de aproximação à sua obra. Sim. A inquietação por um lado, mas a arquitetura também por outro, possam guiar a entrevista. Podemos propor um prólogo para este primeiro encontro?
1: Sim, certamente, certamente. Eu agradeço as suas palavras antes de mais. Sim.
0: Gostava de lhe perguntar sobre a música antes da música. Não sei se é o título do primeiro programa de um prólogo ou não, porque no final serei seguramente corrigida pelo António Pinho Vargas. Mas referiu em algumas entrevistas, em algumas recentes, a infância no Porto como um território sonoro antes da música.
1: Sim.
0: Será possível revisitar esse universo, Vila Nova de Gaia, nos anos 50, 60?
1: Não é muito fácil, não é? Mas a minha memória traz consigo algumas coisas desse período. Eu nasci na Rua da Barroca, 156, veja lá, ainda me lembro do número da casa. E, de qualquer modo, era relativamente fácil lembrar-me, porque era a única casa da rua. A rua fica entre os armazéns de Porto Callan, vinho do Porto, e os armazéns do Porto Sandman, que era onde o meu pai trabalhava. E vivíamos, meu pai, minha mãe, os meus tios, que ainda estavam em casa, por sinal, quando eu nasci, em 1951, portanto, a família, a casa pertencia à casa de Sandman, porque meu pai tinha um lugar relativamente superior e, portanto, incluía a habitação. Mas, sabe, a minha memória daquele tempo é, sobretudo, da enorme pobreza de Portugal, que se vivia nos anos 50 e que eu pude ver também na aldeia onde nasceu a minha mãe, a norte de Braga, uma aldeia que se chama Fiscal, de Caldelas, que são umas termas naquela zona, a caminho do Jerez. É tudo muito bonito. Mas naqueles anos a pobreza era patente. As pessoas, tanto em Vila Nova de Gaia como na aldeia, então na aldeia era quase toda a gente andava descalça. Pronto, eu nasci em 51, a Segunda Guerra Mundial já tinha acabado há 6 anos, não é? E, no entanto, a pobreza de Portugal, apesar do Plano Marshall, eu, nesta altura, confesso que não sei se Portugal aderiu ao Plano Marshall, eu estou convencido que sim, porque me disseram isso há pouco tempo, mas houve uma altura em que corri a ideia que o Salazar não tinha querido aderir ao Plano Marshall. Portanto, que a Espanha tinha aderido, mas Portugal não. Dois países relativamente próximos do ponto de vista ideológico, do ponto de vista do regime repressivo. E, portanto, sabe, a ideia que me fica, sobretudo dos anos 50, é a enorme pobreza que havia no país.
0: Foi um território de estudo, então, que depois se veio a refletir em todo o seu percurso, na sua consciência histórica?
1: Sim. Eu acho que sim. Quer eu quisesse, quer não. Aquilo era, digamos, estava à frente dos meus olhos. Eu, na instrução primária, era relativamente privilegiado, ao ponto de o professor, antes de qualquer pergunta na primeira classe, e na segunda e na terceira, eu ficava sempre na primeira fila. Era uma espécie de estatuto que me era atribuído antes de se medir o meu saber ou a minha ignorância, ou seja, o que for que estivesse em jogo. Enfim, depois, nos anos 60, quando eu digo música antes da música, eu estou a falar do facto de não ter ainda começado a estudar piano até aos 9 anos, ou seja, talvez no último ano da década eu tenha já começado a ter aulas de piano com uma professora particular em casa. O que se passa é que a minha avó era professora de piano e havia um piano na minha casa, um piano vertical Gavot, uma marca ilustre francesa daquele tempo, que é o nome de uma sala importante em Paris, a Sala Gavot, onde muitos pianistas vão tocar. A marca em si não tem, não é um Steinway, não é nenhuma dessas marcas que tem um prestígio associado. Mas ok, era o piano que havia lá em casa, e também havia uma história, que era a minha avó já não dava aulas de piano, portanto foi convidada uma senhora que ia lá à casa uma vez por semana, e isso tinha sucedido com as duas irmãs do meu pai, as minhas tias, uma delas já casada, a outra ainda lá a viver lá em nossa casa, e pouco depois casou e foi para a Régua, para o Peso da Régua, e a mesma coisa sucedeu com as minhas primas, igualmente mais velhas que eu. Portanto, a minha irmã era mais era 10 anos mais velha que eu, e a minha prima 9. E as duas tinham passado algum tempo a estudar piano. E estas quatro mulheres desistiram de estudar piano, não foram captadas pela música. Mas ela disse, então o menino, quando começou a tocar piano, ao contrário das irmãs ou primas ou tias, ficou ligado ao piano durante um certo tempo. As aulas interromperam

Este também andou José Pacheco Pereira. Não na altura, porque ele é mais velho que eu, uns anos. Mas tinha andado lá, já li isso em algumas das biografias dele. E ele fala disso também. Nós tínhamos a disciplina de canto coral. E então, numa aula, não sei bem como é que aconteceu isso, mas falou-se de uma determinada música. E eu tive a ousadia de dizer que a sabia tocar. Então, o professor, que era tratado com bastante ironia pelos meus colegas todos e por mim também, como se, Pinóquio, chamava-lhe Pinóquio, convidou-me a tocar e eu fui tocar. Era um piano de cauda, quarto de cauda, provavelmente. Então eu toquei. A música era uma música de um. Que passava muito na rádio na altura de um grupo pop francês pré-Beatles, não é? Les Chats Sauvages. A letra parece que era uma tradução original de uma letra de uma canção original americana que eu, na verdade, nunca cheguei a ouvir na vida. E a letra tratava a temática dos amores de verão, porque dizia em francês que Quand vient la fin de l'été, sur la plage, il faut alors se quitter, peut-être pour toujours. Portanto, quando chega o fim do verão, na praia, chega a altura de nos separarmos, talvez para sempre. Eu, mais tarde, quando me lembrei disto numa sessão de psicanálise, de repente dou comigo a ouvir a psicanalista a dizer-me a letra em francês, porque ela era mais ou menos da minha idade e que também conhecia a canção. E a canção, na verdade, no fim, invoca uma temática querida dos psicanalistas, que é a temática da separação, e que está na canção. Il faut alors se quitter, peut-être pour toujours. A separação, de uma certa maneira, traumática. Eu estaria, na altura em que toquei essa música na sala, estaria muito longe de pensar nisto, como é relativamente evidente. Embora já tivesse tido 2 anos de aulas de francês, na altura começava-se por francês, só no terceiro ano é que se começava a ter aulas de inglês. Então, o que aconteceu, sabe, foi que eu toquei e toda a turma cantou a canção porque todos a conheciam. E foi uma coisa maravilhosa que aconteceu. Eu a tocar piano e a turma toda a cantar a letra da música do Les Chats Sauvages. Foi um momento assim mágico. De repente entrou ali uma coisa forte, que é, eu estou a tocar piano pela primeira vez na minha vida perante várias pessoas e elas estão a cantar comigo aquela canção que no nosso imaginário juvenil tinha entrado fortemente.

0: Quer dizer, claro, para a psicanalista, regressando àquela sessão em particular, para ela esse era um dos meus problemas. E era a separação no sentido lado, separação das pessoas que morrem. Por aí fora, o meu pai morreu, tinha eu 22 anos e, portanto, a minha avó tinha 15. Quer dizer, naquela altura, aliás, a mortalidade em Portugal não era boa lá nos índices com que atualmente nos estão sempre a comparar, e às vezes comparando erradamente a situação atual com a situação antes do 25 de Abril, eu posso testemunhar que este era um dos fatores mais negativos. Lado com... portanto, o número enorme de pessoas que não sabiam ler nem escrever. Eu cheguei a dar aulas a uma empregada que tínhamos em casa para tentar ajudar a aprender a escrever um bocadinho. Isto ainda anos 50, porque, ok, ela via televisão connosco e via os filmes, e então os filmes tinham legendas, portanto, ela queria ter alguma ajuda para poder ler e durante os filmes, às vezes perguntava-me o que é que ele disse, o que é que eu fazia assim uma tradução que era capaz de fazer naquela altura. Pronto, isto a propósito da mortalidade, que no caso da minha família continuou pela vida fora, assim, de uma maneira um bocado dolorosa.
1: Então a consciência histórica precedeu a consciência composicional.
0: Foi. Eu percebi melhor que estava num certo tipo de mundo. E durante os anos 60, já mais velho, já a ler outros livros, já atento com amigos que me diziam que eu devia ler mais livros e menos livrinhos de cowboys ou livrinhos de... tipo histórias aos quadradinhos, mas da Segunda Guerra Mundial, do Major Alvega, coisas... Quer dizer, eu sempre tive uma tendência para coisas de caráter histórico, desde relativamente cedo, muito antes de ter que optar por isso, anos mais tarde. Mas era a história. Lembro que numa certa altura eu tive asma, e então o médico... sugeriu que eu passasse uma temporada de 15 dias num hotel que fica ao cimo da Igreja dos Remédios em Lamego, que ficam, portanto, talvez a 600 metros de altitude. E isso é bom para quem tem asma. Aliás, eu lembro-me da viagem no carro dos meus pais a caminho de Lamego, e nos últimos quilómetros começa a subir e o ataque de asma começa a diminuir lentamente, até que quando chego lá acima já tinha terminado. E, portanto, aquilo era tratamento, era como se eu fosse para umas termas, digamos assim, não era termas, era um hotel, mas ok. A Igreja de Nossa Senhora dos Remédios depois tem uma escadaria por ali abaixo, em vários socalcos, e com estátuas que, na altura, me pareciam estátuas ligadas ao Império Romano, todos com fardas de soldados e coisas assim. Eu não sei onde é que tinha visto isso, talvez eu teria 13, 14 anos no máximo. Não sei se já tinha idade para ter visto o filme Spartacus, do Stanley Kubrick, com o Kirk Douglas a fazer o papel titular, e muitos atores, Laurence Olivier era um dos chefes dos exércitos romanos, depois Charles Lawton, que era um senador também do Senado Romano, porque tudo isto se passava antes do Império, portanto era ainda, a certa altura vem o Júlio César, mas não chega a participar na ação do filme. O filme, anos mais tarde, portanto, eu tornei-me cinéfilo, eu e dois amigos, partilhávamos imenso o que íamos sabendo dos filmes, e eu, passado alguns anos, sei lá, 15, 16 anos, eu fiquei a saber que o filme tinha sido começado pelo Anthony Mann, o realizador de um filme chamado, a preto e branco, chamado Winchester 73, um grande realizador de westerns. E depois tinha havido um conflito entre ele e o Kirk Douglas, e o Stanley Kubrick entrou para substituir o Anthony Mann e fez o resto do filme. Coisa que na altura, quando vi pela primeira vez, eu vi, acho que vi esse filme 3 vezes. Coisa que depois sucedeu pela minha vida fora até aos 30 anos. Tipo, por exemplo, vi o filme Pierrot Le Fou, Pedro Louco, do Jean-Luc Godard, 3 vezes também. E aconteceu com vários outros.
1: E via cinema no Porto, na cidade do Porto?
0: Sim, sim.
1: E como é que era
0: eu
1: a cidade do Porto?
0: Eu vivi em Vila Nova de Gaia. E para nós, a expressão vamos ao Porto era quase diária. Porque eu percebi mais tarde que, portanto, a minha casa, sendo muito perto do Rio Douro, muito perto da Ponte de Dom Luís, que eu via da janela da cozinha da casa dos meus pais, o Porto era o centro. Portanto, nós íamos ao Porto fazer compras, vestir, de livros, etc. Lembro-me perfeitamente de ter juntado algum dinheiro quando comecei a ter aulas a seguir, ou se calhar antes, no Liceu Alexandre Colano. Agora já não consigo localizar o ano preciso, mas eu queria muito comprar um livro determinado sobre a história da Segunda Guerra Mundial, e era caro. Então deixei de ir de autocarro e passei a ir a pé para juntar aqueles tostões, porque na verdade era o que, sabe, ir de Gaia para o Porto custava 80 centavos, quando a moeda era o escudo. Portanto, não chegava a um escudo. E, portanto, eu fui somando os 80 centavos daquela viagem e fazia o trajeto a pé. No caso, quando ia pela ponte de cima, atravessava a ponte a pé, sem medo nenhum. Coisa que, anos mais tarde, a gente deixou de ser verdade, passei a ter algum tempo. Também podia ir pela ponte de baixo, mas depois tinha que subir muito e portanto, preferia fazer o trajeto pela outra. Isto para comprar um livro é uma coisa que, se calhar, numa criança daquela idade não é assim muito comum. E acabei por comprar o dito livro, que, por sinal, não tinha interesse. Percebi mais tarde que era um livro, como é que é dizer, académico e pouco reflexivo. E era sobre a Alemanha nazi e a Segunda Guerra Mundial. E, portanto, estava cheio daquelas siglas do nome do partido e depois as siglas dos SS e das siglas da Gestapo e aquilo, sabe, aquilo eu queria saber era factos, não, portanto, essa coisa das siglas não me interessou muito e com aquela idade, quer dizer, eu queria que me dissessem que houve uma invasão no ano tal, ou que a Alemanha nazi invadiu a Rússia no ano tal, quer dizer, a União Soviética na altura. Nem sei se o livro dizia isso.

0: Como é que era a cidade do Porto no final do Estado Novo?
1: Sabe, pelo contrário, a cidade do Porto era uma coisa de uma vivacidade interna, admirável e muito comovente. Eu agora penso que fui ao Cineclube do Porto ver sessões secretas, proibidas, e fui ver os filmes do Eisenstein, Coroçado Potemkin, Ivan o Terrível e mais, acho que um de Giga Bertov. Ok, havia assim um conjunto de intelectuais que geriam pequenas cooperativas, que era o caso do Cineclube do Porto. Havia uma livraria que nós frequentávamos, que era a Unicep, que era também uma cooperativa que julgo que ainda existe no mesmo sítio, que é a Praça dos Leões, portanto ali ao pé da faculdade, da antiga reitoria. E portanto havia o cinema. O cinema é importante isto porque para nós, eu digo nós, porque eu e os meus amigos...
0: Não é? E quais os seus amigos na altura,
1: sim,
0: de António Pinho Vargas?
1: Filipe Carneiro, em primeiro lugar, que veio a ser meu colega em História e que infelizmente morreu assim de um AVC súbito em 2010. 4 anos depois da minha mãe. A minha mãe tinha 83, ele tinha a minha idade e portanto foi precoce aquele acidente. Mas era ele e era um outro amigo que vivia em Espinho e que continua a viver, chamado José António França, e que foi jornalista da Lusa. E que eu voltei a encontrar nos anos 90, porque eu estava a estudar no fim dos anos 80 em Amsterdão e ia frequentemente tocar a Bruxelas, a sítios em duo com o José Nogueira, saxofone. E, portanto, ficava em casa, sabe, do poeta Manuel Rezende, que morreu, julgo que antes da pandemia, e já tinha regressado a Portugal porque ele era tradutor na União Europeia. Inicialmente foi para lá trabalhar no início da adesão de Portugal à União Europeia. E Manuel Rezende era um grande poeta e, sobretudo, era um homem de uma simpatia extraordinária. E, portanto, nós tínhamos-nos conhecido no Piolho como toda a gente na altura. O café era o centro do mundo. Era o café onde nós discutíamos com os militantes. Antes de 25 de Abril era tudo movimento, não havia cá militantes do PCP. Era proibido dizer uma coisa dessas. Mas nós sabíamos que eram. E, portanto, naquele café havia discussões sobre o último livro do Deleuze que tinha saído, o último livro do Althusser que tinha saído, um livro chamado Lenin e a Filosofia, que de repente os maoístas ficaram todos encantados com as leituras do Althusser. Eu próprio comprei as citações do presidente Mao Tse-Tung, porque o período de Marcelo Caetano foi um período em que, de repente, muita coisa que antes era completamente proibida, a partir daquela altura passou a ser virtualmente proibida, mas, na verdade, autorizada. Eu pude comprar muitos livros de Marx, Lenin, Engels, tudo, na livraria mesmo. Então, Piolho, como centro do mundo, é evidente que eu estou a falar centro do meu mundo. É evidente, eu já tinha estado 3 meses em Lisboa a estudar Direito e, portanto, tinha entrado de cabeça, digamos assim, no mundo dos movimentos estudantis contra o antigo regime. Fartei-me de correr aquela alameda à frente da Polícia de Choque até ao Campo Grande, enquanto estive a estudar, sendo que os meus professores eram pessoas ilustres, como o presidente Marcelo Rebelo de Sousa, que foi meu professor no primeiro ano de Direito Constitucional, e também o Jorge Miranda, que é considerado, como toda a gente sabe, mais ou menos em geral, o construtor da Constituição de 76 e depois da outra revisão, também participou com muita importância. Quer dizer, aqueles 3 meses em Lisboa valeram muito para mim, porque eu fui assistir a peças de teatro, ia espreitar a Granfina, porque sabia que o Laura António e o Eduardo Prado Coelho iam tomar café à Granfina, e depois encontrei os seus livros, quer dizer, e havia colóquios, e eu, sabe, a vontade de conhecer e de saber, de acumular conhecimento, não propriamente saber, saber é outra coisa, é o conhecimento acumulado e apropriado para o uso próprio. Aí passa a ser saber, digamos assim, para explicar de uma maneira simples. E depois também fiz parte da lista Ousar Lutar, Ousar Vencer, que ganhou as eleições para a Associação Académica, e o terceiro nome dessa lista chamava-se Ribeiro Santos, e foi aquele militante antifascista que foi morto em 73, anos depois, já eu estava a viver novamente no Porto. Aquilo foi muito enriquecedor para mim. E para o Filipe, sabe, eu e o Filipe andamos mais ou menos a par, a partir dos 14 anos, até o ponto em que mudamos de curso para a História, para o Porto, ao mesmo tempo. Só que, de facto, quando ele começou a ser professor de História e eu não, porque aconteceu qualquer coisa na música que alterou os planos, e estou a falar do ano de 72, 3, 4, por aí, já perto do 25 de Abril e depois. Quer dizer, eu completei o bacharelato em 74, tal como ele, mas ele passou a ser professor efetivamente com horário completo e tudo. E eu fiquei com 2 anos a dar estudos sociais e português e história numa escola preparatória. E nesse ano, 74, tinha um grupo no Porto chamado Zanarp, tinha tocado também no Anarjaz Trio de Jorge Lima Barreto, portanto, o grupo dele, Anarjaz, o grupo, tinha-se dissolvido, e o meu amigo José António França disse-lhe que eu tocava umas coisas. Então, um dia fui tocar para ser avaliada, entre aspas, pelo Jorge Lima Barreto. E só depois, ele tinha publicado um livro que nós tínhamos lido com muito interesse, com vontade de aprender aqueles nomes todos que ele falava dos músicos de jazz. E que o livro era assim uma coisa muito interessante, por um lado, e muito doida, se me é permitido usar a explicação.
0: Porquê?
1: Porque ele era... Portanto, ele era um estruturalista, digamos, estava inserido naquela corrente intelectual. Mas, sabe, tinha passado, aquilo é uma coisa, era muito complexa, e ele tinha passado por aquilo a voar, tinha captado uns conceitos, e o livro dele estava cheio de conceitos relativamente mal explicados ali, mas ali serviam de porta de entrada para uma determinada prática musical, que era o jazz radical dos negros americanos. Sobretudo, por exemplo, aquelas correntes do free jazz, não é? O livro dele era uma espécie de versão portuguesa de um livro que mais tarde eu acabei por comprar mesmo, que se chamava em francês, um livro em francês de dois autores franceses, Jean-Louis Comolli e Philippe Carle. E o livro chamava-se Free Jazz Black Power. Portanto, só o título colocava-nos dentro de uma determinada visão do mundo. E repare, o livro era de autores franceses, ou seja, para nós, o que existia na altura não era a revista Down Beat. Estávamos já perto de 74, mas aquilo que nós líamos no Porto era a revista Jazz Magazine, em francês. E, portanto, nós estávamos muito a par do jazz europeu, coisa que mais tarde acabou por ter algumas consequências no meu percurso.

0: Então houve contacto com diferentes tipos de linguagem, não é? Porque
1: sim,
0: houve a local.
1: Aí já. E foi conhecer o que aconteceu depois da minha prova, entre aspas, perante o Jorge Lima Barreto.
0: Como é que conseguiu integrar tudo? Era tensão? Era porque isso poderia gerar. Todo esse contacto com linguagens diversas poderia gerar desafios, sim, mas também conflito.
1: Sim.
0: Como é que o processo, como é que o António Pinho Vargas...
1: Sim. Pela afirmativa. Era, de facto, houve um período em que eu tive dúvidas. Porque eu estava a viver dois mundos em simultâneo. Estava a partir de 72. Portanto, antes do 25 de Abril, eu comecei a estudar piano novamente com uma professora, em casa dela.
0: Quem era a professora? Lembra-se do nome?
1: Maria Teresa Redo. E depois, ela falava da escola da Dona Hélia Sobral, que existia e para a qual eu fui a seguir. No segundo ou terceiro ano, que depois de estudar com ela, fui para a Dona Hélia e fiz o exame do quarto ano, ao fim de um ano letivo. E, portanto, tocava Bach, Beethoven, Chopin ainda não, mas Bach, Beethoven, Bartók. E a escola da Dona Hélia tinha uma certa aura de abertura em relação ao repertório mais contemporâneo que outras escolas do Porto, inclusivamente o próprio Conservatório, não tinham. E o compositor que corporiza isso é Béla Bartók, em primeiro lugar, que era dado quase obrigatoriamente para nós. E começava-se a falar de Schoenberg e não sei quê. E em 74, portanto, pouco depois do 25 de Abril, eu, o Filipe Carneiro, e neste caso outros dois amigos, Paulo Godinho e Luís Castro, Luís Miguel Castro, fomos a Paris fazer aquela viagem iniciática com 22, 21 anos, 23, o Paulo acho que era um ano mais velho. O Paulo é irmão do Sérgio Godinho e vive para aí há 30 anos em Tóquio. Pronto, aquela viagem foi muito importante para nós. E eu comprei muitos discos de música de Schoenberg e de Oldenburg. Comprei um disco que tinha a sonata de Oldenburg, a sonata do Stravinsky, as variações Opus 27 do Webern e uma das peças do Schoenberg. E, portanto, também comprei algumas partituras. E quando fiz o exame do quarto ano, toquei extra programa a Kinderstück do Webern, que eu tinha comprado a partitura e evidentemente não estava no programa. Então pedi licença ao júri para tocar a peça do Webern extra programa. E foi, para mim, um orgulho imenso. Eu tenho a certeza quase absoluta que foi a primeira vez que aquilo foi tocado em Portugal, porque não fazia parte do... Enfim, mas não tenho a certeza disto. Isto é aquilo que eu gostava que fosse verdade. Não sei, o Jorge Peixinho poderia já ter tocado peças de Weber nessa altura, mas, ok, Lisboa e Porto eram separados por 600, ou melhor, por 300 quilómetros, que pareciam 600, porque era uma estrada que não tem descrição possível. Nós vínhamos, por exemplo, assistir ao Jazz Cascais de 1971 e a viagem demorava 7 horas. 5 pessoas metidas num Fiat 500 a vir do Porto direto ao Festival de Cascais e a entrar quando o Miles Davis já estava a tocar no pavilhão de Cascais. Aquilo foi um choque elétrico que não podia ser mais radical. Portanto, nós queríamos mundo. E nós, e não éramos só nós, por isso é que estava cheio de gente aquele pavilhão de Cascais. A partir de 74, o público começou a diminuir, porque começaram a aparecer concertos de grupo rock, do Genesis, não sei o quê, e, portanto, os públicos que originalmente queriam ouvir música pop, mas que naquele ano tinham ido ao Jazz de Cascais, foram cada um para a sua tribo. Mas a nossa tribo, naquela altura, era o jazz, com um olhar estranho ligado, olhar para a música dodecafónica e a tentar compreender aquele universo sonoro, que não era nada evidente, sabe? E esse foi o período do conflito. Eu lembro de ter um colega meu da escola, que aliás foi professor de análise musical na ESMAE durante muitos anos, Miguel Ribeiro Pereira, que era meu colega na escola de Dona Helena nesses anos. Só depois, em 79, ele foi para Salveiro, para Paris, nesse ano, estudar musicologia, que, portanto, teoria, análise, etc. E isso foi a sua vida. Acabou por ser professor de análise na Escola do Porto. Escola Superior de Música, já depois de um longo trajeto académico. Enquanto que eu estava mais virado para a prática, não é? Mas então, há um dia em que ele vai à minha casa, coisa que nós fazíamos frequentemente, eu com os músicos de jazz e eu com os colegas da escola, às vezes. Então, eu já sabia improvisar a maneira de Cecil Taylor, por exemplo. E para mim era tão importante o free jazz do Cecil Taylor como os claves tuque de Stockhausen, que eu imitava de ouvido, ou peças do Chenac e do Boulez, que na altura já começava a conhecer. E lembro-me de ter tido uma conversa com ele a dizer: Miguel, repara, eu não sei o que estou a tocar, no sentido que não estou a seguir uma estrutura pré-definida de caráter serial ou de caráter estocástico, como coisas que ia aprendendo os nomes, mas só depois, mais tarde, é que aprendi no seu verdadeiro significado. Então disse-lhe: repara, o que eu vou tocar, tu não sabes o que é que eu estou a pensar, mas eu vou tocar. Então tocava um pedaço, assim, com intervalos angulosos, sétimas e nonas menores e tal, e aquilo parecia um fragmento que tanto podia ser do Cecil Taylor a improvisar, como podia estar alguns a meio de uma peça do Stockhausen, dos clavistuques primeiros, 1 a 5, sobretudo. Ok, e estivemos ali a falar sobre isso, e a minha dúvida levou-o a dizer: pois, eu percebo o que tu estás a dizer. É que isso parece uma peça de música contemporânea, daquela que nós estamos a tentar perceber, e tu estás a dizer ao mesmo tempo que isso é totalmente improvisado. E ele disse: eu não sabia que era possível fazer isso.
0: Então é a ligação entre a improvisação e a arquitetura, a estrutura.
1: Ainda é cedo para falar da arquitetura e da estrutura nessa altura. Portanto, nós estávamos na fase de descobrir mundo.

Cantiga para Amigos, do disco Outros Lugares, 1983, como ponto de partida para um primeiro episódio inteiramente dedicado, como faremos ao longo desta semana, a António Pinho Vargas, 75 anos, cartografia de uma escuta. Estivemos hoje à conversa com este grande compositor, pianista, investigador, professor, consultor, sobretudo construtor de uma trajetória singular feita no seu caminho, cruzando diferentes lugares, desde o jazz à música erudita, da investigação à reflexão sobre a música e sobre o nosso tempo. Escutámos o primeiro episódio e amanhã retomaremos a partir das 15 horas, a companhia de António Pinho Vargas. Hoje, a música, antes da música, o regresso ao início e também a escuta de uma certa canção francesa. Escutámos Dernier Baiser, Les Chats Sauvages, de volta ao ano de 1962, entre tantas outras músicas. Fico bem, continuo com a RTP Antena 2. O encontro está prometido para amanhã. Da minha parte, Mafalda Serrano, regressarei à 1 da tarde, mas a conversa com António Pinho Vargas vai voltar às 3 horas em ponto. Tenho então uma ótima tarde com a RTP Antena 2, uma excelente semana. Daqui a pouco o programa Supernova prossegue com Inês Almeida. Fique bem, até amanhã.

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Muito boa tarde. Soler é o primeiro destaque discográfico da semana. Um álbum onde o pianista porto-ricano Gerardo Teissonnier interpreta sonatas para tecla de António Soler, uma música que é igualmente exigente a nível técnico e rica a nível de expressão. As sonatas foram escritas originalmente para cravo ou piano forte e são descritas como obras de considerável invenção harmónica e melódica e vitalidade rítmica, com uma paleta alargada de texturas e possibilidades expressivas. O seu caráter distintivo provém do idioma musical espanhol de Soler, bem como do seu meio cultural e social, associado a determinados instrumentos, melodias e ritmos. Teissonnier considera também que o estilo de Soler chega a ser mais ousado e inovador do que o do seu mestre, Domenico Scarlatti. Ao abordar tal repertório, o pianista tenta conciliar o contexto histórico em que foi criado com as possibilidades do piano de concerto moderno, no caso, um Steinway & Sons. Toma especial atenção à linguagem idiomática de Soler e às práticas de performance associadas aos instrumentos do seu tempo, enquanto também tira partido da riqueza tonal e dos recursos expressivos de um instrumento bem mais completo e complexo. O álbum de Gerardo Teissonnier já mereceu críticas muito elogiosas que enfatizam a sua elegância, o refinamento e a perfeição técnica e sublinham que não se trata aí de provar virtuosismo, antes de deixar a música respirar através do compromisso atento com a partitura e nunca deixando de transparecer musicalidade e sensibilidade, precisão, lirismo e requinte. Para o provar, fica em escuta a sonata em Ré menor, R de Rubio, 15.

Início do Supernova, com a música para tecla de António Soler, interpretada num grande piano de concerto por Gerardo Teissonier, pianista porto-ricanho. Soler viveu entre 1729 e 1783, usufruiu dos ensinamentos de Domenico Scarlatti e deixou também uma importantíssima obra para tecla. Teissonier interpreta neste seu álbum 10 sonatas. Nós ouvimos a sonata em Ré menor, R ou Rubio 15. Seguimos com um dos lançamentos mais significativos deste verão, a gravação ao vivo, realizada entre abril e maio de 2025 no Wortham Theatre Center, em Houston, Texas, Estados Unidos, da ópera Breaking the Waves, composta pela norte-americana Missy Mazzoli, a partir de libreto de Royce Vavreck. Vavreck baseou-se, por sua vez, no filme homónimo de Lars von Trier. A história passa-se na ilha de Skye, pertencente à Escócia, em meados da década de 1970. Bess MacNeil, uma jovem mulher de uma comunidade calvinista muito estrita, apaixona-se por Jan Niemann, um estrangeiro vindo da Noruega que trabalha em plataformas petrolíferas. O seu casamento oferece inicialmente a Bess liberdade e realização pessoal, mas um acidente catastrófico que envolve Jan Niemann irá transformar irremediavelmente a relação, levando Bess a fazer sacrifícios cada vez maiores. Na verdade, a obra de Mazzoli coloca perguntas difíceis sobre a bondade, a fé, o amor, o sacrifício e os modos que as comunidades arranjam para controlar o comportamento das mulheres. A compositora, ao invés de ver Bess como simples vítima ou heroína, apresenta-a como estando presa num ambiente trágico, mas ainda assim capaz de fazer escolhas corajosas e extremas em busca da perfeição espiritual e do amor verdadeiro. A ópera Breaking the Waves está estruturada em cenas curtas, interlúdios, árias e ensembles. O coro tem um papel de particular importância na partitura, pois representa a comunidade calvinista e torna-se frequentemente um agente de julgamento, doutrina e pressão social. Noutros momentos, esse mesmo coro participa nas conversas de Bess com Deus. A orquestra é também muito interessante, pois combina instrumentos tradicionais, das cordas às madeiras, aos metais e à percussão e à harpa, com instrumentos modernos, guitarra elétrica, sintetizador e melódica. O que nos leva aos intérpretes. No papel principal, Bess MacNeil, está a soprano Lauren Snuffer. No do marido, Jan Niemann, o baixo barítono Ryan McKinney. Nos papéis secundários temos nomes como Michelle Bradley, Mare Therese Carmack, David Portillo ou Michael Mays. A acompanhá-los estão o coro e a orquestra da Grande Ópera de Houston, sob a direção de Patrick Summers. Eis então a música de Missy Mazzoli, composta por encomenda da Ópera de Filadélfia e dos Beth Morrison Projects. Breaking the Waves, primeiro ato, prólogo. His name is Jan.

realizada em 2025 e reúne os solistas, como a soprano Lauren Snuffer, que estivemos a ouvir, ao coro e à orquestra da Grande Ópera de Houston, sob a direção de Patrick Summers. Escutamos His Name is Jan, do prólogo do ato 1 de Breaking the Waves, a obra escrita sobre libreto de Royce Vavreck, inspirado no filme homónimo de Lars von Trier. Love and Devotion, motetos barrocos alemães de Leipzig. É um disco do catálogo CPO, gravado pelos Rheinische Kantorei, sob a direção de Edzard Burhards. Contém exatamente 10 motetos sacros, compostos ao longo de mais de 100 anos, desde o início do século XVII até à geração que sucedeu a Johann Sebastian Bach. Leipzig era um dos principais centros musicais da Europa, onde a música de igreja se desenvolveu em paralelo a uma cultura cívica e intelectual vibrante. O moteto, embora cada vez mais considerado como antiquado, manteve a sua importância em casamentos, funerais e outros eventos comunitários. Os compositores de Leipzig mantiveram uma forte tradição de contraponto ao estilo renascentista, incorporando também a linguagem concertante que, entretanto, se desenvolvia. O tema central desta coleção de motetos é o da fé, expressa através da música, especialmente em situações que envolvem morte, sofrimento, arrependimento, esperança e salvação. Apesar da severidade da maioria dos textos, a música é ela mesma, enérgica, expressiva e, em última análise, uma prova de vida. E o leque de escolhas é, como tal, bem abrangente, incluindo obras de Tobias Michael, Sebastian Knüpfer, Werner Fabricius, Johann Scheller, Bach e Telemann, conjuntamente em Jauchzet dem Herrn alle Welt, Johann Friedrich Dolas, Johann Ludwig Krebs e Johann Adam Hiller. No caso de Dolas, que viveu entre 1715 e 1759, temos um moteto intitulado Herr, wer bin ich? Senhor, quem sou eu? Que representa um estilo mais próximo do galante e do Empfindsamkeit, com passagens a solo e corais alternadas, e um solo de tenor sobre textura coral a quatro vozes, a criar uma atmosfera de humildade e intimidade muito impressionante. Aí estão, pois, os Rheinische Kantorei, sob a direção do maestro Edzard Burhards.

Love and Devotion, Amor e Devoção, motetos barrocos alemães de Leipzig, de compositores como Tobias Michael, Sebastian Knüpfer, Werner Fabricius, Johann Scheller, Bach, Telemann, Johann Friedrich Dohles, Johann Ludwig Krebs e Johann Adam Hiller. Um álbum dos Rheinische Kantorei, sob a direção de Edzard Buchards, lançado a 31 de julho no catálogo CPO, dele escutamos o moteto Herr, wer bin ich, de Johann Friedrich Dohles. O pianista australiano Joseph Havelot brinda-nos esta semana com um disco onde percorre música do inglês Michael Finnissy, nascido em 1946, da canadiana Cassandra Miller, nascida em 76, e do alemão Robert Schumann. Schumann tem, aliás, um papel central neste registro, pois está duplamente representado. Nas Geistervariationen, as Variações Fantasma, em Mi bemol maior, de 1854, que são a última obra que completou, e depois pelas R.S. Geistervariationen, escritas por Finnissy em 2021. Uma resposta do compositor inglês à partitura de Schumann, onde trata a transcrição como forma de composição, combinando material emprestado, as variações sobre um tema de Schumann, Opus 23 de Johannes Brahms, com a sua própria linguagem musical. Por entre as variações de Finnissy vão surgindo os tropos, que são afinal comentários à música que se vai desenvolvendo. Há outras duas obras neste disco. Uma é de Cassandra Miller, Philip the Wanderer, de 2012, escrita em parte no Canadá e em parte no Reino Unido, quando Miller era aluna de Finnissy. A compositora não lhe chama transcrição, preferindo o termo tradução ou adaptação para a música que escreveu a partir de uma peça de um músico moçambicano, Zukake Masingi, chamada Mandoa 2. Miller concentra-se no caráter eminentemente rítmico dessa peça e transforma numa partitura em três andamentos, de cadência irregular e enérgica. E, finalmente, a peça conjunta de Cassandra Miller e Michael Finnissy, Sinner, Don't Let This Harvest Pass, Pecador, Não Deixes Esta Safra Passar. Tem por base um espiritual afro-americano associado à cantora Marian Anderson. Os dois compositores dispuseram-se a captar não apenas a melodia, mas também as inflexões e o tom da interpretação de Anderson. O resultado é uma conversação musical lenta em quatro secções alternadas. Primeiro, Either Strident or Striding or Somewhere in Between, depois Sostenuto Legato, Andante Mosso e, por fim, Sweetly with Forgiveness and Patience. Em escuta fica a segunda secção, Sostenuto Legato.

Escutamos o segundo andamento, Sostenuto Legato, da peça Sinner, Don't Let This Harvest Pass. Pecador, não deixes esta safra passar. Peça assinada por Michael Finney e Cassandra Miller, que foi sua aluna, e é interpretada por Joseph Havlat, num disco que também contém uma obra de Cassandra Miller, chamada Philip the Wanderer, as Variações Fantasma de Robert Schumann e uma peça de comentário a estas mesmas variações, escrita por Michael Finney, R.S. Geister Variationen. O Quarteto de Cordas de Leipzig, formação multipremiada com 38 anos de vida, chega agora ao final da admirável série de discos que dedicou aos quartetos para cordas de Franz Joseph Haydn. O volume final, o 22º, mostra-nos a faceta mais inventiva do grande compositor austríaco, através de obras que cativam continuamente o ouvinte, graças às surpresas rítmicas e harmónicas, às transformações por via das texturas contrapontísticas e aos temas de aparência simples, sujeitos a inúmeras modificações, mas possuindo sempre uma notável clareza estrutural. O que está em causa, afinal, são três dos quartetos Opus 76 de Haydn, os números 1, 5 e 6. Obras iniciadas em 1796, numa época turbulenta, dominada pelas guerras napoleónicas. Haydn era então celebrado como um dos grandes compositores europeus, devido ao sucesso alcançado em Londres. Estava de regresso a Viena, numa situação financeiramente confortável, graças ao rendimento que obtinha das publicações de partituras e ao salário oferecido pelos Esterházy. Foi o conde Joseph Erdödy quem encomendou a Haydn os 6 quartetos que formam o Opus 76, publicados entre 1799 e 1800. O Quarteto de Cordas de Leipzig reúne neste volume final os que não têm nomes associados. O número 1 está em Sol maior, o número 5 em Ré maior e o número 6 em Mi bemol maior. Vamos ouvir o primeiro andamento, Allegro con spirito, do quarteto em Ré maior, Opus 76, número 1.

Chega ao fim a celebrada série com a integral dos quartetos para cordas de Franz Joseph Haydn pelo Quarteto de Cordas de Leipzig, no catálogo MDG. Este último volume, o 22º, contém os quartetos para cordas Opus 76 números 1, 5 e 6, iniciados em 1796, completados no ano seguinte e publicados entre 1799 e 1800. Escutamos aqui Allegro con Spirito, andamento número 1 do quarteto em Ré maior, Opus 76, número 1. Esta semana terminamos o Supernova com o trabalho do clarinetista Marc van de Ville e um punhado de solistas da Orquestra Filarmonia. Um programa musical abrangendo cerca de 2 séculos, combinando uma peça contemporânea com 2 obras mais antigas, uma britânica e outra alemã. É esse o resumo do álbum Strange Loops. Quintetos com clarinete de Anna Klein, Ruth Gibbs e Karl Maria von Weber. O título deriva da obra de Klein, composta em 2020 durante a pandemia de Covid-19. Inspira-se na ideia de Strange Loop, ou Loop Estranho, de Douglas Hofstadter, traduzida no uso de motivos musicais recorrentes e gestos que se repetem, transformam, modulam e regressam sob diferentes formas. Tem aqui a sua primeira gravação mundial. Ruth Gibbs, compositora britânica falecida em 1999, assina a Rapsódia para clarinete e quarteto de cordas Opus 23 de 1942. Tem apenas 1 andamento, de caráter marcadamente lírico, com temas amplos que passam pelos diferentes instrumentos. A estrutura é livre, destacando-se a alternância de passagens suaves com secções muito rítmicas e enérgicas, enquanto melodias de cariz folclórico dão finalmente lugar ao clarinete, que solitariamente entoa uma ária pastoral. Karl Maria von Weber é o autor do quinteto com clarinete em si bemol maior, Opus 34, escrito entre 1811 e 1815 e inspirado pelo clarinetista virtuoso Heinrich Bergmann. Por isso mesmo, a partitura leva o instrumento solista aos extremos técnicos e expressivos. Tem 4 andamentos que nos transportam desde ambientes líricos à turbulência expressiva. Vamos ficar a ouvir um excerto da Rapsódia de Ruth Gibbs. Marc van de Ville, no clarinete, claro, Solt Tihamer Vizontay e Fiona Cornell nos violinos, Nicholas Butiman na viola e Karen Stevenson no violoncelo.

O fecho da edição semanal de Supernova, com um excerto da Rapsódia para clarinete e quarteto de cordas de Ruth Gibbs em 1942, obra na tonalidade de Mi bemol maior, referência de catálogo Opus 23. A interpretação do clarinetista Marc van de Ville e de solistas da Orquestra Filarmonia. O álbum chama-se Strange Loops e contém também uma obra de Anna Klein e outra de Carl Maria von Weber. Muito boa tarde e boa semana.

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8: 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Jornal da 2, com edição de Augusto Henriques.
9: Sismo de 7,4 graus na Colômbia. O primeiro balanço aponta para 20 mortos. Há várias cidades e infraestruturas atingidas. O primeiro-ministro justifica com a necessidade de esclarecer dúvidas a auditoria à polícia judiciária que abrange o mandato de Luís Neves. Neste jornal vamos ouvir o presidente da República deslumbrado com a paisagem do Douro e saber como se prepara a observação do eclipse em Coimbra. Boa tarde, sejam bem-vindos ao Jornal da 2. Um forte sismo abalou esta segunda-feira a costa do Pacífico, em especial a Colômbia. O tremor de terra atingiu 7,4 graus na escala de Richter. Foi sentido durante 4 minutos em várias cidades colombianas. Cláudia Cruz, uma portuguesa residente há vários anos em Bogotá, a capital da Colômbia, sentiu o sismo e registou a duração deste evento com que começou o dia.
10: Passava pouco das 7:30, quando de repente começamos a sentir tudo a abanar e não parava. É que normalmente já estamos habituados a este tipo de sismos, aqui normalmente há vários sismos, mas com mais de um minuto nunca tinha, já estou aqui há 10 anos e nunca tinha acontecido, e realmente foi muito assustador. Foi assustador, acho que ainda tenho as pernas a tremer. Estava no 9º piso, isto parecia um barco. Isto parecia um autêntico barco e houve momentos de pânico, porque houve tempo para realmente sentir o pânico no olhar dos meus colegas, que estavam aqui, que éramos poucos, e foi assustador.
9: Cláudia Cruz, o testemunho de uma portuguesa residente há vários anos em Bogotá, na Colômbia, sobre o sismo que atingiu o país às primeiras horas desta segunda-feira na Colômbia. O abalo registrou uma profundidade de 96 quilómetros e o epicentro localizou-se a 20 quilómetros de San Jorge del Palmar, na área de Chocó, a única região da Colômbia banhada pelos oceanos Pacífico e Atlântico. Na cidade de Cali colapsaram 20 edifícios. As autoridades suspeitam de várias pessoas entre os escombros. Já foi pedida ajuda às equipas de bombeiros de Bogotá e de Medellín. O primeiro balanço dá conta de 20 mortos. Só na cidade de Pereira morreram 18 pessoas que ficaram debaixo de vários edifícios que não resistiram ao tremor de terra. As outras duas vítimas são da cidade de Manizales. Existe ainda um número indeterminado de feridos em várias cidades colombianas. Há também várias infraestruturas atingidas, entre elas 6 aeroportos do país. É uma situação que terá desenvolvimentos nas próximas horas. A região da Andaluzia, em Espanha, está a combater um grande incêndio florestal. 800 pessoas foram já retiradas de casa por precaução. Os ventos fortes e o terreno acidentado estão a dificultar o combate às chamas. Há 26 meios aéreos no combate a este incêndio, que mobiliza mais de 600 operacionais. O primeiro-ministro justifica a auditoria anunciada à Polícia Judiciária com a necessidade de esclarecer dúvidas. Em causa está o mandato de Luís Neves na Polícia Judiciária, ou seja, a gestão do atual ministro da Administração Interna. Falando aos jornalistas à margem da inauguração da loja do cidadão de Faf, no distrito de Braga, Luís Montenegro explicou que a decisão da auditoria foi acompanhada e decidida entre si e todos os ministros que compõem o governo.
0: Eu creio que o que seria estranho era que não houvesse fiscalização, que não houvesse auditorias cujo objetivo é clarificar e detectar desconformidades, se for o caso, ou então comprovar a regularidade daquilo que foram decisões tomadas ao longo dos últimos anos. É preciso entender com tranquilidade que, quando há dúvidas, elas devem ser desfeitas. E é isso que nós estamos a fazer.
9: A agência Lusa adianta que a auditoria vai centrar-se em contratos e obras públicas de janeiro de 2018 a julho de 2026, um período que abrange o final do mandato do antigo diretor nacional, Almeida Rodrigues, toda a gestão de Luís Neves e os primeiros meses do mandato do atual diretor da PJ, Carlos Cabreiro. A ministra da Justiça, Rita Judis, explica que o objetivo desta ação fiscalizadora é proteger o bom nome da Polícia Judiciária.
11: A minha preocupação é defender as instituições, defender a Polícia Judiciária, que é uma entidade essencial do funcionamento do Estado. É essencial que a confiança que os portugueses têm e continuam a ter na Polícia Judiciária seja mantida e inatacável, e por isso é muito importante que estas entidades sejam auditadas e sejam verificadas, como aliás é natural que assim seja. Portanto, eu não tenho estados de alma, eu tenho uma única preocupação, que é proteger a Justiça, proteger a Polícia Judiciária.
9: Rita Judice espera que as conclusões desta auditoria à Polícia Judiciária sejam rápidas, mas, acima de tudo, rigorosas. As previsões dos cientistas confirmaram-se. Os oceanos atingiram o mês passado um recorde de temperatura. O último relatório do Copérnicos, o Programa de Observação da Terra da União Europeia, confirma ainda que o mês de julho foi um dos mais quentes desde que há registros. Rita Soares.
12: Está cada vez mais quente. Em julho, os termómetros marcaram 20,96 graus centígrados à superfície do oceano. Contas feitas, o recorde anterior, 20,89, de há 3 anos, foi superado. Uma situação impulsionada em parte pelo El Niño, já instalado no Pacífico Equatorial. Os cientistas alertam para a severidade deste fenómeno climático, que deve intensificar-se nos próximos meses. No Oceano Atlântico e no Mediterrâneo Ocidental, os termómetros também apontaram valores à superfície mais altos do que é habitual, com efeitos nas comunidades costeiras e nos ecossistemas marinhos. O Copérnicos, Programa Europeu de Observação do Planeta Terra, salienta as 2 ondas de calor que atravessaram a Europa Ocidental em julho. A seca, que vinha já de meses anteriores, agravou-se em países como a França ou como a Espanha, onde choveu muito pouco para o que é comum. O mesmo aconteceu em várias regiões da Alemanha e do Reino Unido, com consequências no caudal dos rios. A temperatura média de junho e de julho no Ocidente Europeu foi a mais elevada desde que há registro. Rondou os 21,6 graus, quase 3 acima do habitual, superando também o recorde anterior de 2022.
9: Os casos dos rios Sena, Reno ou Danúbio no centro da Europa são exemplos desta situação de seca. No caso do Danúbio, o segundo maior rio da Europa, a descida das águas revelou pontes romanas, navios nazis e ossadas de mamute com pelo menos 10 mil anos. As temperaturas elevadas e prolongadas no tempo obrigam também a alterações nos ciclos agrícolas. É o que está já a acontecer em Itália e Espanha, como explica a jornalista Arlinda Brandão.
13: A Agência Meteorológica Espanhola acaba de anunciar que o mês passado, o de julho, foi o mês mais quente de sempre desde que há registros no nosso país vizinho. O calor aperta e a vida muda por força dos efeitos que tem na natureza. Os ciclos apressam-se e as uvas, por exemplo, amadurecem mais depressa. Para além da antecipação da vindima, é preciso adaptar rotinas de tesoura de poda na mão e lanterna na cabeça. Nos arredores de Barcelona, os agricultores estão a colher as uvas durante a noite para escapar ao sol tórrido. As altas temperaturas provocam incêndios maiores. O fogo na Andaluzia continua a alastrar. No sul, na província de Huelva, perto de Sevilha, já levou à retirada de quase 500 mil de pessoas. Os meteorologistas explicam que sistemas de alta pressão persistentes têm estado a reter o calor sobre a Europa Ocidental e as temperaturas extremas estão a agravar a seca. Na Itália, na Lombardia, os agricultores selecionam que culturas de arroz vão regar e quais deixam morrer com a falta de água. E na Roménia, o último reator nuclear em funcionamento tem água do rio Danúbio apenas para 9 dias.
12: A Roménia e a Hungria foram dois dos países que tiveram de encerrar pela primeira vez alguns dos reatores nucleares que são arrefecidos com a água do rio Danúbio. Perspectiva-se um agravamento da crise energética que já está a afetar estes dois países. Por cá, a REN, Redes Energéticas Nacionais, antecipa uma redução em 45% na produção da energia solar por causa do eclipse da próxima quarta-feira. Em comunicado, a empresa revela ainda que tem estado em colaboração com outros operadores europeus de redes de transporte de eletricidade para preparar o sistema elétrico nacional para os efeitos deste fenómeno previsto para o final da tarde de quarta-feira. E a 2 dias do eclipse solar multiplicam-se as iniciativas para explicar este fenómeno excepcional. Em Coimbra, o Centro Ciência Viva tem estado a exibir um filme a 360 graus sobre o tema. As sessões, Carolina Ferreira, têm levado muitas famílias ao cinema.
14: A família Pais está na fila para assistir a um filme sobre eclipses. O pai Luís, a mãe Teresa e a filha Sara vêm saber mais sobre o fenómeno que aí vem.
15: Acho que é um fenómeno muito interessante, já não acontece há 100 anos em Portugal, portanto, obviamente, é uma coisa nova e estou ansiosa para ver, sim.
16: Olha, eu estou a trabalhar na hora, portanto, espero ver um bocadinho e acho que é um fenómeno que, sendo acontecendo de 100 anos, é a nossa oportunidade, não é? Que o próximo será daqui a 100 anos, não vamos ter essa oportunidade, portanto, temos de a aproveitar.
17: É agora ou nunca.
16: É, exatamente, é agora ou nunca.
18: É uma novidade, não é?
17: Expectativa tem.
18: De ver, de repente, as coisas escurecerem, não é? Não é assim uma grande expectativa. É uma experiência diferente.
19: Bom dia, obrigada. 11:15 subir as escadas, está bem? Obrigada.
20: Mas se há um que se destaca acima de todos os outros, é sem dúvida o de 29 de maio de 1919.
21: É por isso que para nós é tão importante o filme que temos e que estamos a organizar desde há mais de 1 mês e meio, 2 sessões por dia, para que as pessoas percebam exatamente o que é que vão ver e queiram aprender e saber mais. É essa a nossa função.
14: Palavras de Paulo Trincão, diretor do UC Exploratório, Centro Ciência Viva da Universidade de Coimbra. Além da exibição do filme, tem para quarta-feira um programa de observação coletiva do eclipse solar.
21: Vamos ter um astrónomo que vai explicar alguma coisa, mas vamos também ter uma coisa que eu acho que pouca gente terá. Vamos ter uma transmissão em direto da ESA do eclipse, onde ele é eclipse total no nosso grande ecrã no exterior. Ou seja, as pessoas podem estar a ver um eclipse total transmitido em direto e um eclipse parcial com os seus óculos. Teremos também os telescópios e julgamos que vamos criar um ambiente que, como eu digo, de comunicação de ciência, de conversa, onde as pessoas podem usufruir coletivamente este grande fenómeno.
14: As imagens serão transmitidas no ecrã gigante instalado no parque de estacionamento.
12: As iniciativas para acompanhar o eclipse solar no Centro de Ciência Viva em Coimbra. O Presidente da República convida todos os portugueses a visitarem o Douro. António José Seguro fez esta manhã a viagem entre o Pinhão, no distrito de Vila Real, e o Pocinho, já no distrito da Guarda. Durante toda a viagem, o chefe de Estado praticamente não se sentou e foi espreitando pela janela do comboio, observando o rio, as vinhas em socalcos e as encostas. António José Seguro confessou aos jornalistas estar surpreendido pela paisagem.
22: Tinha feito nunca esta viagem e é extraordinário. São que esteve ali no Pinhão.
2: calor não para de nos surpreender.
5: E quando estive ali no Pinhão, via-se também muitos turistas que queriam lhe perguntar se a linha do Douro não merecia algo mais para todas essas pessoas que visitam.
2: Vamos ter a oportunidade de falar sobre isso. Aquilo que me parece neste momento importante é dizer aos portugueses e apelar: venham conhecer o Douro, venham fazer esta viagem de comboio, é extraordinário.
9: A linha do Douro liga atualmente o Porto ao Pocinho e a reativação até Barca d'Alva é reivindicada há vários anos. A viagem do Presidente da República de comboio ligou dois patrimónios mundiais da Unesco, o Alto Douro Vinhateiro, que este ano assinala os 25 anos da classificação, e o Val do Coa. António José Seguro participa esta tarde na celebração dos 30 anos do Parque Arqueológico do Val do Coa. A Ilha Terceira, nos Açores, está a conhecer o folclore de 11 países do mundo. São os participantes na edição 40 do Festival Internacional de Folclore dos Açores. Um certame que se repete, Eduardo Mendes, apesar dos cortes no apoio do governo regional desde o ano passado.
22: São 11 países representados nesta edição do Folk Açores, uma diminuição face ao ano passado.
23: Quando começou os cortes orçamentais, ainda se pensou em cancelar o festival. O problema que está aqui é que os grupos pagam para cá chegar, muitos deles já tinham começado a pagar as suas passagens. Daí a razão que nós não cancelamos o festival. No ano passado tivemos cerca de 17 países, este ano apenas temos 11, porque face ao corte orçamental por parte do Governo Regional, em que nos diminuiu 35 mil euros, tivemos que cortar muito na programação.
22: Os cortes orçamentais foram decisivos para criar o modelo deste ano, explica Cesário Pereira, presidente do COFIT, organização responsável pelo Folk Açores. A feira de artesanato já tinha sido cancelada.
23: Perdemos o apoio do Centro de Artesanato e Design dos Açores, automaticamente cortamos a feira que depois tem repercussões em termos de atuação dos grupos da Ilha Terceira e dos grupos estrangeiros, que era uma zona aberta de livre acesso. Também não existe a possibilidade dos artesãos certificados pelo CAD a participar.
22: Ainda assim, segue o Festival de Folclore na Ilha Terceira, desfiles na Praia da Vitória e em Angra do Heroísmo e muitos espetáculos.
23: O Teatro Angrense será um dos palcos durante a semana com 4 espetáculos. Esses 4 espetáculos que vamos lá ter, cada dia vai ter 8 grupos a dançar lá, será do dia 10 ao dia 13, vão decorrer lá sempre espetáculos a partir das 9h30.
22: A 15 e 16, as atuações seguem para o Pavilhão Municipal de Angra, onde decorrerá a gala do espetáculo final.
23: Tentamos sempre manter a qualidade do festival, não é por nada que somos o maior festival do país, e o festival não vai perder a qualidade de certeza absoluta.
22: Com alterações significativas devido aos cortes nos apoios, este ano o orçamento ronda os 95 mil euros.
9: O Folk Açores começou ontem, prolonga-se até ao dia 16 de agosto. O Jornal da 2 regressa amanhã à rádio, depois das 5 da tarde ou a qualquer hora na internet.
8: Edição de Augusto Henriques. Para amanhã, terça-feira, dia 11, em Portugal continental, previsão de períodos de céu pouco nublado ou limpo, apresentando períodos de maior nebulosidade até o início da manhã, em especial no litoral a norte do Cabo Raso, onde a nebulosidade poderá persistir em alguns locais, temperaturas máximas previstas de 25 graus no Porto, 30 em Lisboa e 31 em Faro. Os Açores com muitas nuvens e períodos de chuva e aguaceiros nos grupos ocidental e central. Em Ponta Delgada as temperaturas vão andar entre os 21 e os 26 graus. Para a Madeira, previsão de períodos de céu muito nublado, ainda que em princípio sem chuva, Funchal vai chegar aos 28 graus.

O órgão da Igreja de São Pedro e de São Paulo em Saint-Donat, na região de Troma, em França, nas mãos de Marie-Claire Alain, uma organista que nasceu há precisamente 100 anos, no dia 10 de agosto de 1926. Marie-Claire Alain estudou sob orientação de Marcel Dupré no Conservatório de Paris e, em 1950, venceu o segundo prémio do Concurso Internacional de Música de Genebra, assumindo a partir de 1971 as funções de organista na Igreja Paroquial de Saint-Germain-en-Laye, a par de uma intensa atividade concertante. Marie-Claire Alain deixou-nos mais de 260 gravações, entre as quais este registro de música de Bach que estamos a ouvir de fundo. É música a que vamos querer regressar ao longo da próxima hora. Também na emissão de hoje, vamos querer antecipar o concerto de encerramento do Porto Piano Fest, que decorre amanhã a partir das 8 no auditório do Museu de Serralves, com a pianista Tamara Stefanovic na interpretação de música de compositores como Bach, Debussy, Courtauld e Liszt, sem esquecer as novidades discográficas. Hoje, com destaque para a nova gravação de música sinfónica de Moritz Moszkowski pela Sinfonia de Varsóvia, sob a direção de Ian Hobson. Para o novo álbum que o clarinetista Mark van de Vil, os violinistas Zolt, Tihamer, Visonta e Fiona Cornell, o violinista Nicholas Butiman e o violoncelista Karen Stephenson, todos eles membros da Philharmonia Orchestra, dedicaram à música de Anna Klein, Ruth Gibbs e Carl Maria von Weber, e para a recente edição de registros de poemas sinfónicos de Richard Strauss pela Orquestra da Ópera de Zurique, sob a regência de Gian Andrea Nozeta. Agora são 5h20. Detemos-nos para já num dos últimos trabalhos para piano de Claude Debussy, Pour les arpèges composés, para os arpejos compostos, uma peça que fez publicar em 1915 com os seus 12 estudos L135, é uma das obras que integra o programa do concerto de amanhã da pianista Tamara Stefanovic no auditório do Museu de Serralves, que fecha o Porto Piano Fest. Vamos aqui ficar com uma gravação de Mitsuko Uchida.

pour les arpèges composés para os arpejos compostos, um dos 12 estudos L136 que Claude Debussy concebeu em 1915 e que dedicou à memória de Frédéric Chopin, numa altura em que se encontrava a preparar uma edição de obras do compositor para a Casa de Uran. É a música que Tamara Stefanovic leva amanhã a partir das 8 da noite ao auditório do Museu de Serralves, no concerto de encerramento do Porto Piano Fest. Aqui ficámos com o registro de Mitsuko Uchida. Seguimos com as novidades discográficas. Recuamos cerca de 40 anos, até 1873, para escutarmos os andamentos finais da Sinfonia em Ré Menor de Moritz Moszkowski, um pianista alemão de origem polaca, que foi um dos grandes intérpretes do seu tempo. A parte do trabalho como instrumentista, Moszkowski tornou-se professor no Conservatório de Berlim muito jovem, com apenas 21 anos. No entanto, a partir de certa altura, começou a sentir os sintomas de uma doença neurológica que o impediria tocar e foi-se dedicando quase exclusivamente à composição. Vamos escutar uma nova gravação da Sinfonia de Varsóvia sob a direção de Ian Hobson.

Música que Moritz Moszkowski concebeu na sua juventude, num período em que estudou na Neue Akademie der Tonkunst em Berlim, sob a orientação de Richard Wurst e de Heinrich Dorn, pouco antes de ter passado a integrar o corpo docente do Conservatório da cidade. Escutámos os andamentos finais da sua Sinfonia em Ré Menor, uma obra de 1873. Ficámos com a parte do quarto volume de uma série de álbuns que a Sinfonia de Varsóvia, sob orientação de Ian Hobson, está a dedicar à música orquestral de Moszkowski, com o selo da Toccata Classics. A 16 minutos das 6, vamos fechar a primeira hora do fim de tarde aqui na RTP Antena 2 com a Passacaglia e Fuga em Dó menor, BWV 582, de Johann Sebastian Bach, um trabalho que o compositor concebeu muito provavelmente nos anos que passou em Arnstadt, na primeira década do século XVIII, ainda que não o possamos aferir com certeza, uma vez que o manuscrito autógrafo se perdeu. Vamos escutar uma gravação de Marie-Claire Alain no dia em que celebramos o centenário do nascimento desta organista.

Uma das incontornáveis organistas da segunda metade do século XX, a francesa Marie-Claire Alain, uma intérprete que estudou sob a orientação de Marcel Duprez no Conservatório de Paris e que em 1950 venceria o segundo prémio do Concurso Internacional de Música de Genebra, assumindo a partir de 1971 e durante mais de 40 anos as funções de organista da Igreja Paroquial de Saint-Germain-en-Laye. Ouvimos-la aqui na interpretação da Passacaglia e Fuga em Dó menor BWV 582 de Johann Sebastian Bach, no dia em que se assinala o centenário do seu nascimento. Haveremos ainda hoje de regressar às gravações de Marie-Claire Alain. Agora é assim que fechamos a primeira hora do fim de tarde aqui na RTP Antena 2. Seguimos daqui a nada com música de Rachmaninoff.

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Uma das obras que Richard Strauss concebeu em 1897, ainda antes de alcançar a fama de que gozaria a partir de 1905 com a estreia da ópera Salomé. Strauss era então conhecido sobretudo como maestro, era o maestro principal da ópera do Estado Bávaro e dirigia com frequência orquestras como a Orquestra Filarmónica de Berlim e a Orquestra do Festival de Bayreuth. Estamos a ouvir Don Quixote, um poema sinfónico em que o compositor evoca as personagens e alguns dos episódios de Don Quixote de Cervantes. O violoncelo representa o próprio Don Quixote lutando contra moinhos de vento e confundindo um rebanho de ovelhas com um exército inimigo, e a viola, o eufónio e o clarinete baixo, o seu escudeiro Sancho Panza. É uma longa campanha que termina com o derradeiro combate com o Cavaleiro da Lua Branca. É a música que nos vai acompanhar ao longo da próxima hora numa nova gravação da Orquestra da Ópera de Zurique, sob a regência de Gian Andrea Nozeda. Vamos também, na próxima hora, ter a oportunidade de nos debruçarmos sobre o novo álbum que o clarinetista Mark van de Vil, os violinistas Zolt Tihamer, Visonta e Fiona Cornell, o violista Nicholas Butiman e o violoncelista Karen Stevenson, todos eles membros da Philharmonia Orchestra, dedicaram a música de Anna Klein, Ruth Gibbs e Karl Maria von Weber, e de regressar às gravações de Marie-Claire Alain no dia em que celebramos o centenário do seu nascimento.

Agora, passam 6:02, vamos dedicar os próximos minutos às peças de Fantasia Opus 3 de Sergei Rachmaninoff, uma obra de 1892 que o compositor dedicou a Anton Arensky, seu professor de harmonia no Conservatório de Moscovo. Vamos escutar aqui as três primeiras, Elegia, Prelúdio e Melodia, na interpretação de Dmitri Alexeyev, um pianista que chega hoje aos 79 anos.

As peças de fantasia Opus 3 a que Sergei Rachmaninoff se dedicou em 1892. Ficámos com as três primeiras, Elegia, Prelúdio e Melodia, na versão de Dmitri Alexeyev, um pianista russo que chega hoje aos 79 anos depois de um percurso em que foi o vencedor da edição de 1975 do Concurso Internacional de Piano de Litz. Ainda pela música do período romântico, recuamos cerca de 80 anos, até 1815, para escutarmos o primeiro andamento do Quinteto com Clarinete em Si Bemol Maior, Opus 34, que Carl Maria von Weber escreveu para um dos grandes clarinetistas do seu tempo, Heinrich Behmann. Weber concebeu, depois de ter escrito o Concertino Opus 26 e os concertos Opus 73 e Opus 74 para Behmann, como uma espécie de concerto para pequeno ensemble que poderia acompanhar o clarinetista nas suas digressões, com uma escrita marcadamente virtuosística para o clarinete. Vamos aqui ficar com uma nova gravação do clarinetista Mark van de Ville, dos violinistas Zolti Hammer, Visonta e Fiona Cornell, do violista Nicholas Butiman e do violoncelista Karen Stevenson, todos eles membros da Philharmonia Orchestra.

O autor de uma das grandes óperas do século XIX, Der Freischütz, o franco-atirador Karl Maria von Weber. Weber dedicou também grande parte da sua energia criativa à música para sopros, sobretudo a partir do ano de 1811, quando Maximiliano I da Baviera lhe encomendou uma série de concertos para os músicos da orquestra da sua corte. Aqui ficamos com o primeiro andamento do Quinteto com Clarinete em Si Bemol Maior, opus 34, que escreveu entre 1811 e 1815, num novo registro do clarinetista Mark van de Ville, dos violinistas Zolti, Hammer, Visonta e Fiona Cornell, do violinista Nicholas Butiman e do violoncista Karen Stevenson. É um novo registro lançado com o selo da Signum Records. Agora são 6h31, não deixamos as novidades discográficas, regressamos à década de 1890 para escutarmos os momentos finais de Dom Quixote, de Richard Strauss, um poema sinfónico em que o compositor evoca as personagens e alguns dos episódios de Dom Quixote de Cervantes. O violoncelo representa o próprio Dom Quixote e a viola, o eufónio e o clarinete baixo, o seu escudeiro, Sancho Panza. Vamos escutar uma nova gravação da Orquestra da Ópera de Zurique, sob a regência de Gian Andrea Nozeda. O solista é o violoncelista Lev Sivkov.

A desventurada viagem na barca veneziana combate contra supostos feiticeiros, duelo com o cavaleiro da Lua Branca e recuperando os sentidos, morte de Dom Quixote, os andamentos finais de Dom Quixote opus 35 de Richard Strauss, um poema sinfónico que o compositor concebeu em 1897, numa altura em que era ainda conhecido sobretudo como maestro, era o maestro principal da Ópera da Baviera e dirigia com frequência orquestras como a Orquestra Filarmónica de Berlim e a Orquestra do Festival de Bayreuth. Ficámos com uma nova gravação da Orquestra da Rádio de Zurique sob a regência de Gianandrea Nozeda com o violoncista Lev Zivkov. Ainda pelos novos álbuns, vamos dedicar os próximos minutos ao andamento inicial do primeiro dos dois trios com piano opus 70 de Beethoven, um trabalho de 1808 que o compositor dedicaria a Anna Maria Ertodi, uma amiga e confidente. Foi a ela que Beethoven dedicou grande parte da música de câmara que escreveu nesta fase. Vamos escutar uma nova gravação do trio Rautio.

O primeiro dos dois trios com piano op. 70 que Beethoven escreveu em 1808 ficaria conhecido como o Trio Fantasma, um nome que lhe foi provavelmente atribuído por Karl Czerny, um dos alunos do compositor, pelo seu caráter sombrio e cheio de dramatismo. Ficámos com uma nova gravação do trio Rautio, lançado com o selo da Resonance Classics. A 3 minutos das 7. Vamos fechar o fim de tarde de hoje aqui na RTP Antena 2. De regresso às gravações da organista Marie-Claire Alain, no dia em que celebramos o centenário do seu nascimento. Vamos aqui ouvi-la na interpretação da Fuga, do Prelúdio, Fuga e Variação op. 18 de César Franco, uma obra a que César Franco se dedicou entre 1859 e 1862, numa altura em que trabalhava como organista na Basílica de Santa Clotilde, em Paris.

0: Marie-Claire Alain, uma organista que estudou sob a orientação de Marcel Dupré no Conservatório de Paris e que em 1950 venceu o segundo prémio do Concurso Internacional de Música de Genebra, assumindo a partir de 1971 as funções de organista da Igreja Paroquial de Saint-Germain-en-Laye, a par de uma intensa atividade concertante. Marie-Claire Alain deixou-nos mais de 260 gravações, entre as quais o registro que aqui ficamos. Escutamos a fuga do prelúdio Fuga e Variação Opus 18 de César Franck no dia em que celebramos o centenário do seu nascimento. É assim que hoje fechamos o fim de tarde aqui na RTP Antena 2. Emissão segue a transmissão de mais um prom da BBC, hoje com música de Oliver Knussen, Sergei Rachmaninoff e Dmitri Shostakovich, na interpretação da Orquestra Nacional Real Escocesa sob direção de Thomas Zondago, com o pianista Kirill Gerstein. Eu sou o António Pires Veloso. Da minha parte é tudo. Obrigado por estar com a Rádio Pública. Até amanhã.
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Sejam bem-vindos e bem-vindas aos Proms na RTP Antena 2. Recebemos esta tarde a Orquestra Nacional Escocesa e o seu diretor musical, o dinamarquês Thomas Sonniger, para um programa com duas obras-primas da música russa. Mas antes delas, escutamos Flourish with Fireworks, uma pequena oferenda do escocês Oliver Nusson ao visionário maestro falecido este ano, Michael Tilson Thomas. Connosco vai estar também o pianista Kirill Gerstein para a leitura de uma das obras favoritas dos Prommers, a Rapsódia de Rachmaninov, sobre o lendário Capricho número 24 de Paganini. A fechar, teremos ainda a poderosa Sinfonia número 11 de Shostakovich, que assinala o trágico massacre ocorrido em janeiro de 1905, quando as tropas do Exército Imperial Russo abriram fogo sobre uma multidão em São Petersburgo, causando a morte a centenas de manifestantes. Para já, Flourish with Fireworks, o Opus 22 de Oliver Nusson, escrito em 1988 para a primeira temporada do maestro norte-americano Michael Tilson Thomas como titular da Sinfónica de Londres. É, na realidade, uma tripla homenagem, como explicou o compositor, ao amigo Michael Tilson Thomas, que o apoiou a ele e à sua música desde que os dois se conheceram em 1970, uma homenagem também à Orquestra Sinfónica de Londres, que foi uma espécie de segunda casa para Nusson desde a infância, dado que o seu pai foi durante vários anos o principal contrabaixo da orquestra, quando esta era dirigida por Pierre Monta, e que de resto foi a primeira formação sinfónica de grande prestígio a tocar as suas obras. Finalmente, uma homenagem a Stravinsky, compositor pelo qual Nusson e Tilson Thomas nutriram uma especial admiração. A expressão Fireworks, incluída no título da obra, é aliás uma referência à breve fantasia sinfónica Fogos de Artifício, do compositor russo. Começamos então com este Flourish with Fireworks, de Oliver Nusson, pela Orquestra Nacional Escocesa e pelo maestro Thomas Sonniger.

Uma pequena abertura brilhante, cheia de sibilantes foguetes a iluminarem os céus. Assim escreveu um crítico do jornal The Guardian a propósito da estreia desta obra nos Proms em 1989. Flourish with Fireworks, homenagem do compositor Oliver Nussen a um dos principais maestros da sua geração, o norte-americano Michael Tilson Thomas, que nos deixou no passado mês de abril com 81 anos. Abrimos desta forma mais uma jornada dos Proms, com a presença da Orquestra Nacional Escocesa e do seu maestro titular, Thomas Zoniger, aos quais se vai juntar de seguida o pianista russo Kirill Gerstein para a leitura de uma das obras mais amadas de Rachmaninoff, a Rapsódia sobre um tema de Paganini, constituída por 24 variações sobre o mítico Capricho para violino número 24, do virtuoso violinista italiano.

Kirill Gerstein, pianista russo, nascido em 1979, mas formado nos Estados Unidos, acaba de interpretar nos Proms a Rapsódia sobre um tema de Paganini, uma das poucas obras compostas por Rachmaninov depois de ter deixado a sua Rússia natal em 1917. A Orquestra Nacional Escocesa foi dirigida por Thomas Zoniger. A Revolução de Outubro de 1917, que levou Rachmaninov a emigrar para os Estados Unidos, teve de facto as suas raízes no massacre ocorrido a 9 de janeiro de 1905 em São Petersburgo e que ficaria para a história como o Domingo Sangrento. Uma marcha pacífica em direção ao Palácio de Inverno do Czar Nicolau II, com o intuito de entregar uma petição exigindo melhores condições de vida e trabalho, foi brutalmente reprimida pela Guarda Imperial, abrindo fogo indiscriminadamente sobre os manifestantes e causando centenas de vítimas. A reação ao choque traduziu-se, antes de mais, na convocação de greves e protestos por todo o país, marcando o início do processo histórico que haveria de culminar com a Revolução Bolchevique de 1917 e o derrube da monarquia czarista. A obra que encerra este prom ilustra musicalmente os episódios e o clima vividos na Rússia em 1905. É a Sinfonia número 11, de Shostakovich, em sol menor, com quatro andamentos, subintitulados A Praça do Palácio, O 9 de Janeiro, Memória Eterna e O Sino de Alarme. Pensada inicialmente para o 50º aniversário da Revolução de 1905 e acabando por integrar as celebrações do 40º aniversário da Revolução de Outubro de 1917, esta sinfonia é, portanto, uma obra claramente programática na qual o compositor faz uso de melodias extraídas de canções populares e revolucionárias. O ano de 1905, na visão musical de Shostakovich, com Thomas Zoniger a dirigir a Orquestra Nacional Escocesa.

A desobediência e o desafio como resposta aos tiranos. Uma imagem do ano de 1905, reproduzida por Shostakovich na sua Sinfonia número 11, mas que pode ser encarada também como uma mensagem de esperança perante as opressões de regimes contemporâneos. Ao som de sinos de alarme, ou se quisermos, de toques a rebate, a Orquestra Nacional Escocesa e o maestro Thomas Soniger terminaram assim a sua participação neste prom, realizado no Royal Albert Hall. Deixamos-lhe o convite para o regresso aos proms na RTP Antena 2, amanhã pelas 7 da tarde, com o propósito de escutar o concerto para violino de Mendelssohn e a 7ª Sinfonia de Dvorak. Concerto com as participações de Alina Ibrahimova no violino e da maestrina Helena Schwartz, à frente da Orquestra Nacional da BBC do País de Gales. É tudo por hoje. Muito boa noite. Obrigado por nos ter acompanhado e até breve.

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1: Percorremos agora as notas de um quinteto para piano forte e cordas, da autoria de um dos mais célebres pianistas da geração de Beethoven. O Opus 79 do alemão Johann Baptist Kramer, num registro em instrumentos de época pelo Nepomuk Fortepiano Quintet.

0: Foi o terceiro quinteto com piano de Johann Baptist Kammer, composto pelo músico germânico em 1832. Leitura do Nepomuk Fortepiano Quintet.
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3: Vamos transmitir uma gravação cedida pela American Public Media.

No programa de hoje, um concerto inserido no Festival de Música da Região dos Lagos, realizado no GKDB Center for the Arts, em Brainerd, no dia 13 de agosto de 2025. Participou neste concerto a Orquestra do Festival de Música da Região dos Lagos, sob a direção de Christian Riff, na Sinfonia número 9 de Shostakovich, na Sinfonia número 96, O Milagre de Joseph Haydn, e iniciar de Isidora Djebelian, Os Cavalos de São Marcos. Isidora Djebelian nasceu em Belgrado a 27 de setembro de 1967 e foi uma das mais importantes compositoras sérvias da sua geração. Estudou composição com Vladimir Trijaković, discípulo de Olivier Messiaen, e tornou-se professora da Faculdade de Música de Belgrado. A sua carreira ganhou projeção internacional graças às óperas e às obras orquestrais marcadas por uma linguagem muito pessoal, onde convivem influências da música tradicional dos Balcãs, ecos mediterrânicos e uma escrita contemporânea de grande força expressiva. Faleceu em 2020, apenas 2 dias depois de completar 53 anos. Os Cavalos de São Marcos, uma obra escrita em 2004 por encomenda da Bienal de Veneza. A autora descreveu-a como uma iluminação para a orquestra, evocando a célebre quadriga de bronze que hoje se encontra na Basílica de São Marcos, em Veneza. Segundo uma antiga lenda que inspirou a compositora, os cavalos teriam sido fundidos pelo escultor grego Lísipo numa liga metálica destinada a durar para sempre. Ao longo dos séculos viajaram do Oriente para o Ocidente, acompanhando imperadores e conquistadores, mas transportando sempre consigo a memória da terra de onde partiram. Djebelian transforma esta narrativa numa metáfora sobre a sobrevivência da arte e da cultura, para além da ascensão e queda dos impérios. Os Cavalos de São Marcos, música de Isidora Djebelian, interpretada pela Orquestra do Festival de Música da Região dos Lagos, sob a direção de Christian Reif.

Os Cavalos de São Marcos, música da compositora Isidora Zabelian, na interpretação da Orquestra do Festival de Música da Região dos Lagos, sob a direção de Christian de Reif. Estamos a transmitir uma gravação cedida pela American Public Media de um concerto realizado no Jiggy DB Center for the Arts, em Brainerd, no dia 13 de agosto de 2025, e que prosseguiu com a Sinfonia número 96 em Ré maior, dita O Milagre de Joseph Haydn. Toca a Orquestra do Festival de Música da Região dos Lagos, sob a direção de Christian Reif.

Joseph Haydn, Sinfonia nº 96 em Ré Maior, O Milagre, pela Orquestra do Festival de Música da Região dos Lagos, sob a direção de Christian Riff. Estamos a transmitir uma gravação cedida pela American Public Media de um concerto realizado no GEZB Center for the Arts, em Brainerd, no dia 13 de agosto de 2025, e que terminou com música de Dmitri Shostakovich. A Sinfonia número 9 é Mi Bemol Maior, Opus 70, pela Orquestra do Festival de Música da Região dos Lagos, sob a direção de Christian Riff.

Christian Riff dirigiu a orquestra do Festival de Música da Região dos Lagos na interpretação da Sinfonia número 9 em Mi Mó Maior, Opus 70, de Dmitri Shostakovich. Transmitimos um concerto preenchido com obras de Shostakovich, Haydn e Isidora Djabelian, inserido no Festival de Música da Região dos Lagos e realizado no GKZB Center for the Arts em Brainerd, no dia 13 de agosto de 2025. Foi uma gravação cedida pela América Public Media.

Música na RTP Antena 2, o concerto para piano e orquestra em Lá menor op. 54 de Robert Schumann, pelo pianista Christian Zimmermann e Orquestra Filarmónica de Berlim sob a direção de Herbert von Karajan.

Robert Schumann, concerto para piano e orquestra em Lá menor, Opus 54, pelo pianista Christian Zimmermann e Orquestra Filarmónica de Berlim, sob a direção de Herbert von Karajan. E prossegue a emissão da RTP Antena 2, com a sonata para violoncelo e piano em Sol menor, o Opus 5 número 2 de Ludwig van Beethoven, pelo violoncelista Pierre Fournier e o pianista Wilhelm Kempff.

0: Ludwig van Beethoven, Sonata para violoncelo e piano em sol menor, opus 5, número 2, pelo violoncelista Pierre Fournier e o pianista Wilhelm Kempff.
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0: Alexandra.
1: Olá, Luís.
0: Lançado em 1955 por iniciativa do presidente Dwight D. Eisenhower, que entendia que Washington necessitava de um equipamento cultural de referência, o Centro John F. Kennedy para as Artes Cênicas, comumente conhecido como Centro Kennedy, tem acolhido desde 1971 inúmeros espetáculos. Foi no seu auditório em 2003 que atuou e gravou ao vivo a cantora Nina Freelon.
1: A memória dos seus dois concertos encontra-se documentada no disco Live, que ouvimos hoje em exclusivo.

0: A voz de Anena Freelan em Nothing It Will Be As It Was, uma composição de Milton Nascimento e no clássico All or Nothing at All, músicas do disco Live, editado em 2003 pela Concorde.
1: Este álbum teve um propósito muito específico e também especial, celebrar o 10º aniversário da carreira discográfica de Nina Freelan, à qual faltava um disco gravado ao vivo. Os dois concertos que deram conteúdo a essa obra remontam a fevereiro de 2003. Nessa data, no Kennedy Center, a cantora foi acompanhada por Scott Sayer, guitarra, Takana Miyamoto, piano e órgão, Wayne Batchelor, contrabaixo, Woody William, bateria e Beverly Batsford, percussão. Pontualmente, participou também no par de concertos o músico Braden McCune, que lhes emprestou as cores do órgão Hammond, do piano, da trompete e da voz.
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0: If I Only Had a Brain, um tema composto por Harold Arlen e Yip Arbourg, e Meaning of the Blues, da autoria de Bobby Tropp, músicas do disco Live.
1: Em 2003, Nanina Freelon apresentou no auditório do Kennedy Center um repertório variado e que oscilava entre o clássico e o contemporâneo. Ilustra-o bem a interpretação de peças como o clássico Body and Soul, composto no início da década de 1930, e a bem mais atual Mon Cher Amour, composta e interpretada por Stevie Wonder no final dos anos de 1960.
2: Thank you very much. Thank you.

0: Wonderful. All right.
1: Body and Soul e My Cherie Amour, duas músicas do disco Live.
2: Natural de Cambridge, cidade do estado do Massachusetts, onde nasceu em 1954, Nina Freelon despertou tarde para o jazz, pelo menos no que se refere à gravação discográfica. Com efeito, contava já quase 40 anos, quando entrou pela primeira vez em estúdio, o que fez pelas mãos de Ellis Marsalis, pai dos irmãos Marsalis.

0: Thank you. Thank you so much.
1: If I Had You, tema composto por Ted Shapiro, Jimmy Campbell e Reg Connolly, e Circle Song, da autoria de Nina Freelon, músicas do disco Live.
2: No final da década de 1960, Hank Cosby, Smokey Robinson e Stevie Wonder compunham The Tears of a Clown, uma canção que se tornaria um grande êxito de vendas discográficas. A interpretação desse tema por Nina Freelon é um dos momentos mais tocantes dos seus concertos no Kennedy Center.

0: you. Thank you very much. Thank you so much.
1: A vocalista Nenena Freeland em The Years of a Clown, música do disco Live, editado em 2003 pela Concord. Boa noite, Luís.
2: Boa noite, Alexandra.

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Boa noite. Fleur Noir é uma orquestra feminina franco-argentina de tango, formada por 10 elementos. Foi fundada em 2003 e é liderada pela pianista e compositora Andrea Marzilli. A orquestra Fleur Noir apresenta um tango contemporâneo, enérgico e cativante, colaborando com companhias de dança de renome e convidando importantes músicos internacionais de tango para compor em colaborações. A base é em Paris, mas realizam inúmeros concertos na Argentina, passando pelos festivais europeus de música clássica e de world music, até chegar ao Norte de África. Vão chegar com um concerto de 23 de outubro de 2025 no Festival WOMEX, Worldwide Music Expo, o principal mercado profissional e festival de músicas do mundo. WOMEX, que este ano foi em Tampere, na Finlândia. Participam ainda os artistas convidados Minino Garay, percussionista, também as interpretações vocais características do cantor Aureliano Marin e as improvisações de Tomas Gubic à guitarra. Então, o concerto da Orquestra Feminina de 10 Elementos, Fleur Noire.

0: Thank you.
1: A Orquestra Feminina Franco-Argentina de Tango, formada por 10 elementos, Fleur Noire, foi fundada em 2003 e é liderada pela pianista e compositora Andrea Marzilli. Orquestra Fleur Noire, que apresenta um tango contemporâneo, enérgico e cativante, a base é em Paris, mas realizam inúmeros concertos na Argentina, passando pelos festivais europeus de música clássica e de world music, até chegar ao Norte de África. Estivemos com um concerto de 23 de outubro de 2025 no Festival WOMEX, Worldwide Music Expo, o principal mercado profissional e festival de músicas do mundo. WOMEX, que este ano foi em Tampere, na Finlândia. Participaram ainda os artistas convidados Minino Garay, percussionista, e contámos também com as interpretações vocais características do cantor Aureliano Marin e com as improvisações de Tomás Gubitsch à guitarra. Vamos agora ficar com um excerto do álbum de 2026 A Contrafuego, disco da Orquestra Feminina Fleur Noire.

A Orquestra Feminina de Tango Franco-Argentina, formada por 10 elementos, Fleur Noire. Estivemos com um excerto do álbum de 2016, A Contrafuego, desta Orquestra de Tango Contemporâneo, fundada em 2003 e liderada pela pianista e compositora Andrea Marzilli. A Orquestra Fleur Noire, cuja base é em Paris, mas que realiza inúmeros concertos na Argentina, passando pelos festivais europeus de música clássica e de World Music, até chegar ao Norte de África. Esse é o final deste episódio da Volta ao Mundo, num programa que teve apresentação e realização de André Pinto. Votos de ótima noite.

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1: Estavam a tocar a sonata de Kreutzer, de Beethoven. Conhece o primeiro presto? Conhece? Oh, esta sonata é uma coisa terrível. O que ela nos faz? E por que é que faz o que faz? Dizem que a música provoca um efeito sublime na alma. Mentira, absurdo. Provoca um efeito terrível. Estou a falar de mim, mas não sublime. Não age na alma de modo sublime nem humilhante, mas de modo excitante. Como lhe hei de explicar? A música faz-me esquecer de mim próprio, da minha verdadeira situação. Transporta-me para outro espaço qualquer que não é o meu. A música parece que me faz sentir o que na verdade não sinto, que me faz compreender o que não compreendo. Parece que com a música posso fazer o que na verdade não posso. Explico-o assim. O efeito da música é como o do bocejo ou do riso. Não tenho sono, mas bocejo quando olho para alguém a bocejar. Não tenho motivos de riso, mas rio quando ouço alguém a rir-se. Em A Sonata de Kreutzer, de Lev Tolstói, um mestre da literatura russa.
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Música contemporânea em gravações oferecidas pela União Europeia de Rádio e Televisão. Boa noite. Ficamos hoje com parte de um concerto realizado em Bruxelas, a 9 de outubro, por diversas forças instrumentais da Orquestra Filarmónica de Bruxelas, com a participação do coro da Rádio Flamenga e a direção de Ilan Volkov. É dele a escolha do tema deste concerto, dedicado às múltiplas infecções daquilo que é designado por minimalismo. A ouvir The Holy Presence of Joan d'Arc, de Julius Eastman, Voices and Instruments, número 1, de Morton Feldman, e, a começar, uma peça de Barbara Monk Feldman, compositora canadiana, nascida em 1950, que estudou com Morton Feldman e com ele se casou cerca de 3 décadas mais tarde. De Northern Shore, a Costa Norte, um trio para violino, piano e percussão em tonalidades de aguarela, inspirado pelas paisagens e luminosidade do Quebec.